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3: Retornamos ao Coração Sertanejo, vivendo a intensidade e as emoções do nosso querido sertão. Seguimos nesse ritmo, pois cada música traz recordações imortais. A conexão se mantém sólida, trazendo-nos mais perto do que realmente importa. O coração pulsante ao ritmo da música. Afina aí os ouvidos, pois tem mais sucesso chegando para marcar a sua trajetória agora mesmo.

faixa musical terminou, porém o clima acolhedor continua no coração sertanejo. Seguimos neste compasso conectando momentos de pura emoção. Pegue o passeio musical, mais faixas vêm logo após.

0: no coração sertanejo, o clima está incrível. Mas vamos pausar rapidinho, não saia daí, ainda temos muito mais emoções para entregar até você. Permaneça conosco, logo mais tem mais sucessos sertanejos aqui no Coração Sertanejo.
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2: 9:17.
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4: Coração sertanejo retorna e seguimos emocionados nesta onda que nos traz juntos. Cada volta ao ar é um novo capítulo dessa jornada, onde cada nota musical conta uma parte de nossas histórias. Tome o ritmo sertanejo, nosso coração ganha força para continuar pulsando com vigor. Prepare-se, pois a próxima moda está a caminho para alegrar ainda mais o nosso coração sertanejo.

o estilo que se foi, mantemos nosso compromisso que o melhor do sertanejo oferece. O rádio se converte em mais do que som, transforma-se em uma presença amiga sempre disponível. Seguimos nessa onda, trazemos mais músicas para você.

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0: moda que toca profundamente a alma. E agora vamos fazer um breve intervalo. Dê uma pausa para respirar, ajusta aí o seu sentimento que vem mais conversa boa e coração sertanejo depois do intervalo. Continue aqui com a gente. É o Coração Sertanejo que volta já.
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6: 9:33.
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0: Regressando ao Coração Sertanejo, seguimos adiante na rota das emoções, alinhadas em perfeita sintonia. Cada volta é celebrada com um abraço marcante da música sertaneja, aquele aperto que toca a alma. Encontro de sentimentos e memórias acontece aqui, onde o coração ganha vida, vibra intensamente. Para seguir nesta travessia sonora, aumente o volume, a sua trilha pessoal já está chegando para animar a sua alma.

estrada se estende para além da música, carregada de sentimentos e júbilo. Cada parada é um reforço de que o sertanejo é eterno. É hora e momento de lançar mais uma moda pelo ar.

Ao encerrarmos nossa jornada de hoje, deixamos atrás aquela última tendência que tocou nossos corações. Eu sou o André Aguiar e dividir esses momentos com você aqui no Coração Sertanejo foi uma alegria imensa. Cada uma das canções nos trouxe memórias, saudades, sorrisos para guardar na alma. Neste clima de companheirismo, seguimos adiante juntos, mantendo sempre viva a alma do sertanejo. Obrigado por estar em sintonia conosco e por estar lá, valorizando cada minuto deste percurso. É hora de dizer adeus, mas ficamos na expectativa do reencontro. Até a próxima vez!

Carlinhos presidente. Tem que agradecer a presença dele, né? Não pude deixar, não. Obrigado aí, minhas amigas. A Lili e a Joyce, recém-chegadas de viagem aí, né? De férias, né?

0: fazer mais um?
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2: Fala aí, gente boa. Pode abrir a porta. Violada sertaneja chegou. Tá em casa, chega mais. Tá no trabalho? Para um segundinho. Tá na estrada, no caminhão, no carro. Então a gente já tá junto aí com você. E hoje, segunda-feira, dia 8 de junho, dia também do cunhado. Aquele que entrou na família sem pedir licença, né? Mas que muitas vezes virou um dos melhores amigos que a gente tem, viu? Ou então, bom, cada família tem a sua história, né? E o negócio é o seguinte, hoje é dia de dar aquela valorizada em quem faz parte da sua vida. E nada melhor que começar essa semana com muita moda boa pra todo mundo curtir junto. Eu sou o Deluc e a partir de agora vem comigo, aumenta o som, dá no ar o nosso Violada pra começar bem essa semana.
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2: Vamos começar com A Noite do Nosso Amor, Roberto e Meirinho, lá das décadas 70 e 80, dupla que construiu carreira no sertanejo raiz, sem muito holofote, né? Mas com muito respeito de quem conhece o gênero de verdade. E tem algo bonito nesse tipo de música, ela não precisa de produção gigantesca nem de arranjo elaborado não, é voz, viola e história, pronto, isso basta. Numa época onde tudo mais era simples, o sentimento era o que valia, músicas assim provam que essa fórmula nunca envelhece. Bora curtir Matar a Saudade?

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2: 6:34.
3: E aí, minha gente, como é que foi o fim de semana? Tudo em paz? Nós vamos pedindo licença para começar mais um programa, O Homem e a Terra. Este programa é um serviço de comunicação do IDR Paraná, o Instituto de Desenvolvimento Rural do Paraná e a Par Emater. Aqui na apresentação é o Roberto Monteiro.

0: Hoje é segunda-feira, dia 8 de junho de 2026, lua minguante, dia do citricultor. Então aqui vai o abraço a todos os produtores que se dedicam ao cultivo de citros. Hoje também é o Dia Mundial dos Oceanos e o santo do dia, São Medardo. E a campanha nacional de vacinação contra a gripe já terminou, mas a vacinação continua. No Paraná tem muita gente que ainda precisa ser vacinada. O grupo que tem a preferência para tomar a vacina é formado por crianças de 6 meses a menos de 6 anos de idade, idosos e gestantes. Por enquanto, nem metade desse grupo recebeu a vacina. Então, se você tem filhos nessa idade, se você está grávida ou se tem algum idoso na sua família, não deixe de buscar a vacinação. Tomar a vacina nesta época é importante, principalmente porque agora é o período quando o vírus que causa as síndromes respiratórias graves circula com mais intensidade. Pessoas que trabalham com saúde, mulheres que tiveram bebê recentemente, indígenas e pessoas com deficiência permanente também estão na lista de quem tem preferência para tomar a vacina. Procure o posto de saúde do seu município e tome a vacina o quanto antes. Minha gente, eu tenho um recado aqui muito importante, um recado do Reinaldo Neres, do IDR Paraná de Alvorada do Sul. Ouçam aí.
1: Você já deve ter escutado a expressão: a hora de consertar o telhado é quando não está chovendo, que é uma metáfora chamando atenção para se antecipar aos problemas. Todos estão acompanhando as previsões que indicam a possibilidade de um super El Niño, com muitas chuvas para o sul do Brasil. Já é de prática do produtor, todos os anos, fazer as ações de correção da conservação do solo no intervalo entre a colheita do milho safrinha e o plantio da soja. Todos que acompanham o trabalho do IDR Paraná e parceiros no estado e em Alvorada do Sul sabem da prioridade dada aos cuidados com a saúde do solo, através do bom manejo focado na melhoria dos atributos físicos, químicos e biológicos. Diante disso, das previsões e de ser um período de planejamento, fizemos essa mensagem de alerta aos agricultores e todos os envolvidos na cadeia produtiva de grãos em Alvorada do Sul, para o planejamento com um olhar atento às práticas mecânicas de construção ou manutenção dos terraços e bigodes necessários nas propriedades rurais, para evitar danos e prejuízos ao solo na propriedade ou em áreas vizinhas, ou nos carreadores, estradas rurais ou rodovias. Na construção das lombadas e bigodes, cuidar para ficarem com o nível mais alto, para não acumular água, e fazer o encaminhamento da água para os terraços. Por fim, sugerimos uma atuação integrada dos agricultores, prefeitura, organizações, instituições, agentes financeiros, empresas de revendas e assistência técnica, juntamente com o Conselho Municipal de Desenvolvimento Rural Sustentável e os órgãos competentes na fiscalização de uso e conservação do solo. Bora cuidar do solo, que é o maior patrimônio dos agricultores.
0: Bem, esse recado vale não só para os produtores de Alvorada do Sul, mas também para os agricultores de todo o estado. E tem outras medidas que podem ajudar a proteger o solo, como a sobressemeadura de aveia precoce ou mix com nabo forrageiro no milho safrinha, além da reforma ou construção de terraços. Se você tem alguma dúvida, procure a orientação dos técnicos do IDR Paraná do seu município. Só não deixe de proteger a sua propriedade. porque a previsão é de que esse ano vem muita chuva por aí. Pois é, a chegada desse Super El Niño, como o pessoal está chamando, com chuvas intensas, está influenciando até o plantio no estado. Um exemplo é a região de Francisco Beltrão, onde os produtores atrasaram o plantio do trigo. É que a cultura tem dois problemas sérios: o excesso de chuva, que aumenta o surgimento de doenças na lavoura, e na colheita, com o trigo seco, a umidade derruba o pH e o grão perde o valor de mercado. Então o pessoal está tentando atrasar o plantio para driblar esses problemas. Os produtores também estão preocupados com as culturas de verão, especialmente soja e milho. A projeção é que o El Niño atinja maior intensidade na entrada da primavera, em setembro, período em que se inicia o plantio da soja e do milho, as culturas mais rentáveis para o produtor. Isso exige o capricho do agricultor com uma lavoura bem plantadinha, no melhor modelo de cultivo para a propriedade. Bom, os técnicos do IDR Paraná estão aí para ajudar você, produtor, a conduzir sua lavoura da melhor forma possível. E eu quero fazer um convite para os apicultores que estão me ouvindo. No próximo dia 18, a Universidade Tecnológica Federal do Paraná vai realizar o 7º Seminário Regional de Apicultura do Sudoeste. Vai ser no campus de Dois Vizinhos. É uma oportunidade para o agricultor atualizar seus conhecimentos sobre a criação de abelhas e também trocar experiência com outros apicultores. As palestras começam às 8h30 da manhã. À tarde tem uma rodada de mini cursos que vão desde as boas práticas na produção do mel até a produção e beneficiamento da cera e como diversificar a produção dos produtos da apicultura. Se você quiser participar, entre em contato pelo WhatsApp no telefone 469-8836-6520. Eu vou repetir o telefone para que você possa entrar em contato e participar desse seminário regional de apicultura. Então vai lá, anote aí, o número do telefone do WhatsApp é o 469-8836-6520. Os bioinsumos já estão começando a fazer parte da rotina de muitas propriedades rurais. É uma tentativa de buscar tecnologias sustentáveis para controlar pragas e doenças das lavouras, além de tornar o solo mais fértil. E como a produção orgânica exige produtos biológicos, o interesse por esses produtos anda crescendo. Para avançar na produção orgânica da agricultura familiar, o IDR Paraná de Janiópolis está promovendo oficinas para incentivar olericultores, produtores de grãos e de leite a usarem produtos biológicos. Já foram feitas 3 oficinas no mês passado. Agora, até o dia 15, o pessoal que já fez essas oficinas deve fazer um novo curso. O José Cláudio do Prado, do IDR Paraná, lembra que os bioinsumos podem ser usados em todas as atividades da agropecuária. Então, o jeito é aprender como tirar proveito desses produtos. É, minha gente, queria continuar a conversa, mas nossos 10 minutinhos já se foram. Eu deixo um forte abraço a todos vocês e amanhã estaremos de volta com mais uma apresentação do seu programa O Homem e a Terra. Até lá, tchau!
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4: 6h45.
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5: Tio, como é que vai ser o clima de hoje, né? Como é que vai ser o nosso Violada? Já estamos de volta e agora com Pingos de Amor, Canário e Passarinho, que usa a chuva como metáfora de amor. E esse recurso da natureza para falar de sentimento é uma das marcas mais bonitas do nosso sertanejo raiz. A dupla tem uma trajetória longa, respeitada, um estilo muito próprio de interpretar. Sabe aquela leveza vocal que parece conversa? É bom demais, né? Bora matar a saudade com essa?

0: Daniel Moradia, participação do João Mulato e Douradinho, para fechar mais uma saudade aqui, da chuva de amor até a moradia do coração. Bloco bonito demais, só vou tomar um cafezinho e já já tô de volta com muito mais.
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2: 6:59.
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4: Alô, alô, turma do campo, amantes do agronegócio. É o Lineu Silva chegando junto para a gente conversar sobre o que realmente importa e movimenta o nosso Brasil.
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4: E já para começar a nossa primeira parte, com aquela energia que a gente conhece, o setor que não para de crescer traz resultados que animam o mercado. Olha só que dado importante. As exportações brasileiras de carne suína, tanto a in natura quanto a processada, registraram uma alta de 9% em maio.
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4: No total, foram 129,4 mil toneladas exportadas somente nesse mês, segundo dados da Associação Brasileira de Proteína Animal. Um número que mostra a força do nosso produtor e a qualidade do nosso produto lá fora, conquistando cada vez mais espaço no mercado internacional. É a potência do agronegócio brasileiro em ação, gerando renda e desenvolvimento para o país. E esses números mostram que o trabalho continua firme e forte, né? A gente segue por aqui com muitas outras informações e análises.
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4: Mas agora, para essa primeira parte, a gente se despede por enquanto. Tem muito mais vindo por aí. É só não sair da sintonia.
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5: Nosso Violada já tá de volta agora com Tião Carreiro e Pardinho, lá nos anos 70, a casa. Praticamente uma declaração de amor ao lar simples do interior. Tião Carreiro é considerado por muitos o maior violeiro da história do sertanejo brasileiro. Ele nasceu em Itapetininga, em São Paulo, e tinha uma técnica de viola que acabou influenciando gerações inteiras, e até hoje, hein? E a casa é um desses momentos onde tudo se encaixa, né? Aquele fogãozinho, aquela varanda, aquela coisa simples da casa mesmo. Uma poesia de verdade. Bora matar a saudade? Isso.

0: Fechando esse bloco com Joaquim Manuel, Cara Metade, da Simples Casa à Cara Metade. Sertanejo fala de tudo que importa na vida da gente, viu? Rapidinho a gente faz uma pausa e já já eu volto com muito mais.
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3: 7:18.
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4: E a gente segue com as informações fresquinhas aqui no Agronejo. Para você que acompanha o mundo do campo e, claro, as novidades que aquecem o nosso setor.
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4: Falando em aquecimento, sabia que a Copa do Mundo movimenta muito mais do que apenas o futebol?
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4: Pois é, o torneio global também tem forte ligação com o agronegócio. E não só pela produção de alimentos que abastece as torcidas, viu? Uma notícia interessante que a gente destaca agora é sobre os próprios jogadores da Copa do Mundo. Muitos deles com investimentos no agronegócio. Isso mesmo, craques que fora dos gramados mostram visão empreendedora e apostam no potencial do campo. É a bola rolando em diversas frentes e o agronegócio marcando um golaço de interesse. Enquanto isso, o varejo também se prepara para um aumento no consumo de produtos ligados à competição. Uma movimentação que impacta diretamente a cadeia produtiva rural. É o agro na boca do povo, na mesa e também nos investimentos de quem faz a diferença no esporte. Um show de bola e de negócios.
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4: E com essa informação, a gente segue para o intervalo comercial. E já volta com muito mais no Agronejo. Fica com a gente, não sai daí.
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5: Bora continuar nossa segunda, só um bocadinho de Belmonte Amaraí, daquelas músicas que cabem em qualquer momento, leve e direta e com aquele humor gostoso que a dupla dominava muito bem. Olha, só pra você entender, mocadinha é daquelas palavras do interior que muita gente não acha em dicionário, mas todo mundo entende. Quer dizer um pouquinho, um tempinho, uma coisinha só. Bora viajar?
6: Uai, sou capricha aí, Delore, essa moda é boa demais. Espero só um bocadinho que você vê, uai.

0: Ô cidadão, você sabe o que quer dizer uai?
1: Uai, uai, é uai mesmo, uai.
0: Não é nada disso, não. Uai quer dizer união, amizade e igualdade.
1: Aí, sabidão, racha fora, só.

0: Segunda-feira, 8 de junho de 2026. O governo federal prevê zerar os pedidos represados no INSS até o fim de setembro. O executivo calcula eliminar o estoque de requerimentos à espera de análise há mais de 45 dias. A fila encerrou o mês de maio com 2 milhões e 200 mil pedidos. Pelo menos 926 mil estavam no prazo de 45 dias para avaliação do INSS. Outros 500 mil dependiam de informações complementares do segurado. O lucro das companhias aéreas deve cair pela metade em 2026 e fechar o ano em 23 bilhões de dólares, segundo estimativa da Associação Internacional de Transportes Aéreos. A entidade atribui a queda a parte das empresas que ainda não conseguiram se recuperar dos efeitos econômicos da pandemia de Covid-19 e a guerra no Oriente Médio. Empresas como Emirates e Qatar Airways reduziram operações após semanas de fechamento do espaço aéreo. A candidata conservadora à presidência do Peru, Keiko Fujimori, aparece com 50,35% dos votos, com pouco mais de 90% deles apurados, segundo a contagem oficial do órgão eleitoral do país. Já o adversário dela, o deputado de esquerda Roberto Sanches, está com 49,69%. Como o parlamentar é forte nas urnas eleitorais rurais, que devem estar entre as últimas a serem verificadas, o resultado permanece indefinido. No horário de Brasília, 7h34.
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0: Almir ter maneira simples pra gente viajar, terminando com simplicidade que não tem igual. E só um instantinho, e já já, só um bocadinho, né? E já já eu tô de volta com muito mais música aqui na programação.
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5: Alô, pessoal do campo. Lineu Silva chegando com mais informações importantes para você. É sempre bom ficar ligado no que acontece lá fora e como isso impacta o nosso agronegócio, não é mesmo?
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5: E por falar em impacto, temos uma notícia relevante que movimenta o setor. A União Europeia, pessoal, em seu diário oficial, publicou o novo regulamento de execução sobre a aplicação de restrições.
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5: E o detalhe que a gente precisa prestar atenção é que o Brasil, infelizmente, ficou de fora da lista de exportadores. Ou seja, mesmo com a atualização desse regulamento, a União Europeia manteve a decisão e o nosso país não entrou na relação. Uma notícia que acende um alerta para a gente continuar acompanhando de perto os desdobramentos e as negociações para reverter essa situação. O agronegócio brasileiro tem força, tem qualidade e a gente sabe do potencial. Mas essa é a realidade que a gente tem, direto da União Europeia. E a gente segue de olho em tudo.
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5: Não sai daí que na próxima parte do programa a gente volta com mais notícias e análises para você, produtor rural, que faz o Brasil girar. Fica com a gente.
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6: Bora viajar e matar a saudade. Nossa violada continua com Chega Junto e Solta a Voz, Edson e Hudson, lançada lá nos anos 90 e virou praticamente um convite pra todo mundo cantar junto.
7: 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Chega junto, companheiros, e solta a voz.
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0: essa daqui pra fechar, com mais de compadre Leandro e Leonardo. Por falar em chegar junto, dia do cunhado, esse bloco caiu como luva, né? Já já eu volto com mais saudade, mais moda boa pra acompanhar nossa segunda hora.
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2: 7h59.
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7: Segunda-feira, 8 de junho de 2026. Os medicamentos para emagrecer são um novo alvo do contrabando em Foz do Iguaçu, no Paraná. Segundo a Receita Federal, a apreensão de canetas emagrecedoras aumentou quase 1000% em um ano na região. Nos 5 primeiros meses de 2026, quase 80 mil unidades foram apreendidas. No mesmo período do ano passado, foram menos de 7.500. As canetas são adquiridas no Paraguai por um preço 69% menor, o que acaba estimulando a entrada ilegal do produto no Brasil. As apreensões ocorrem diariamente e dispararam depois de Anvisa proibir o ingresso em território nacional de marcas vendidas no país vizinho. Os estados devem fechar 2026 com déficit de 6 bilhões de reais após o superávit de 6 bilhões e 600 milhões de reais registrado no ano passado. Até abril, a despesa total das unidades da federação cresceu 6,5% acima da inflação, enquanto a receita avançou 3,3%. O destaque negativo ficou com Minas Gerais. O estado iniciou o ano com déficit de 11 bilhões de reais em caixa para dar conta das obrigações. As informações estão em levantamento da XP Investimentos, divulgado pelo jornal O Globo. O volante Ederson é aguardado nesta manhã no CT usado pela seleção brasileira em Nova Jersey. O jogador do Atalanta, da Itália, estava de férias no Brasil e viajou ontem à noite para os Estados Unidos. Ele foi convocado às pressas pelo técnico Carlo Ancelotti para o lugar do lateral Wesley, cortado por causa de uma lesão na coxa. Hoje à tarde, Ederson já deve participar do primeiro treino da seleção, que se prepara para a estreia da Copa do Mundo no sábado contra o Marrocos. No horário de Brasília, 8h03.
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22: E a gente segue com as informações que aquecem o mercado do agronegócio aqui no seu Agronejo.
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22: É sempre importante ficar ligado nas movimentações internacionais. E o Departamento de Agricultura dos Estados Unidos, o USDA, trouxe um dado que mostra bem essa dinâmica.
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22: Foi informada a venda de 190 mil toneladas de farelo de soja, um volume considerável, que saiu dos Estados Unidos e tem como destino as Filipinas. Essa negociação foi realizada por exportadores privados, o que reforça a atividade e a demanda constante nesse setor. E tem mais um detalhe, hein? A entrega desse farelo de soja está prevista para o ano comercial de 2025-26. Isso significa que já tem um planejamento robusto e de longo prazo nessas operações de exportação. A transação, claro, se enquadra na regra de reporte diário do órgão norte-americano, garantindo a transparência e a atualização constante do mercado. É o agronegócio girando, gerando negócios e fortalecendo as relações comerciais pelo mundo.
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22: Por enquanto, a gente encerra essa parte da nossa conversa. Mas o agronejo não para, viu? Daqui a pouco tem mais notícias e análises para você. Até já!
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24: Aqui o sucesso não para e a gente vai de Chitãozinho e Chororó, Natureza e Espelho de Deus, uma das músicas mais espirituais da carreira da dupla. E num contexto de Semana do Meio Ambiente que a gente acabou de viver, ela chega com peso ainda maior, né?

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1: Oito e vinte e um.
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9: Alô, pessoal do Agronejo. Que bom ter vocês ligados com a gente por aqui. É sempre um prazer trazer as informações mais quentes do campo direto para você, produtor. E para todo mundo que vive e respira o agronegócio.
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9: E olha, o mercado de grãos já começou o dia com novidades lá na Bolsa de Chicago, viu? Fique atento.
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9: Os preços de grãos iniciaram em queda a sessão na Bolsa de Chicago. A soja, por exemplo, para julho, teve uma baixa de 0,3% e está sendo cotada a US$11,26 o bushel. É bom ficar de olho nesses números, porque qualquer movimento na bolsa impacta diretamente o seu dia a dia, impacta a sua produção. E a gente sabe o quanto cada detalhe é importante na hora de planejar a safra e as vendas.
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9: E é com essa informação importante que a gente vai encerrando mais uma edição do nosso Agronejo. Agradeço demais a sua companhia, a sua audiência, a sua sintonia aqui com a gente. Foi um prazer e uma honra enorme compartilhar esses momentos e essas notícias com você. Fique sempre ligado na nossa programação, porque a informação que move o agronegócio está sempre por aqui. Um forte abraço e até a próxima.
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10: Vamos agora com Zezé de Camargo e Luciano, lá nos anos 90, Mais Do Que Eu, composição que segue aquela linha intensa da dupla de falar de amor com entrega total, sem meio termo.

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0: Segunda-feira, 8 de junho de 2026. A Polícia Federal e a Procuradoria-Geral da República devem decidir nos próximos dias se aceitam a nova proposta de delação premiada do dono do Banco Master, Daniel Vorcaro. Ele propôs devolver até 60 bilhões de reais aos cofres públicos em troca de benefícios judiciais, como a redução de pena. A defesa do empresário corre contra o tempo por causa do prazo dado pelo Supremo Tribunal Federal. A corte autorizou reuniões diárias com os advogados somente até a próxima sexta-feira. O Operador Nacional do Sistema Elétrico acionou pela primeira vez o plano emergencial para garantir a segurança do Sistema Nacional em virtude da expectativa de um consumo menor por causa do fim de semana prolongado com o feriado de Corpus Christi. Em nota, o ONS afirmou que a operação foi realizada com sucesso. Segundo o protocolo, as distribuidoras cortam a energia de pequenas usinas para atender aos comandos do operador. Pesquisadores afirmaram que os estados com arsenais nucleares estão retirando os armamentos de depósitos e colocando as armas em sistemas de lançamento. De acordo com o Instituto Internacional de Pesquisa da Paz de Estocolmo, as potências nucleares têm um total estimado superior a 12 mil ogivas. Quase 10 mil estão em reserva para uso potencial. Do horário de Brasília, 8h33.
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0: hoje é trio Parada Dura, Avião das Nove, Creone, Barreirito e o Mangabinha, pra gente fechar mais uma edição do nosso Violada, primeira dessa semana, e que segunda boa essa, hein? De saudade, humor, sentimento, muita moda boa, o programa passou por tudo hoje, hein? E pro seu cunhado que tá aí ouvindo junto, hoje é o dia dele, manda um abraço, aproveita a semana, e obrigado pela sintonia, gente, amanhã tem mais, mais moda boa, mais história e mais emoção. Violada Sertaneja, aqui é a raiz, aqui é sentimento, abração do Deluca, fiquem com Deus e até a próxima. Tchau, tchau, valeu.
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1: 8h48.
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0: Vamos conferir as informações meteorológicas para esta manhã de segunda-feira. Ouvindo o Lisandro Jacobsen, que está lá em Curitiba, no CIMEPAR. Mas antes a gente vai conversar com a Dani, que está aqui no Supermercado Bock, que é o patrocinador deste espaço. E a Dani tem informações de economia para como começar a semana, né, Dani? 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
0: Valeu, Dani. 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Agora são 8 horas e 50 minutos e a gente vai então nos conectarmos com Curitiba, até o CIMEPAR, onde o Lisandro Jacobsen está aguardando para trazer os prognósticos do tempo. O tempo estava fechado de manhã, já teve até uma garoa por volta aí das 7 horas, 10 para 7. E agora tem sol, né? Aparecendo o sol em meio às nuvens aqui em Clevelândia. Lisandro, bom dia.
2: Muito bom dia. Boletim CIMEPAR informa do dia 8 de junho de 2026. A semana começa com mudança das condições do tempo em vários setores do estado do Paraná a partir do período da noite. Mas ainda teremos ao longo do dia o predomínio de sol em praticamente todas as regiões do estado, com aumento da nebulosidade na metade sul paranaense, mas a chuva só chega mesmo no decorrer da noite, especialmente na área de divisa com Santa Catarina e de fronteira com Argentina e Paraguai. As temperaturas continuam baixas no amanhecer, especialmente entre o Centro-Sul, Campos Gerais e a região metropolitana de Curitiba, com valores inferiores aos 10 graus nos termômetros. Mas é na região de General Carneiro que teremos o menor valor, em torno de 6 graus logo cedo. As máximas à tarde se destacam no setor norte, com temperaturas bem mais elevadas do que inclusive nos últimos dias, chegando a 25 graus na região de Luanda. Mas Paranavaí, Maringá,

0: 39 municípios do estado. Com as informações meteorológicas, Lisandro Jacobsen. 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
1: Um abraço, Lisandro, bom trabalho para você, ótima semana. Aqui em Cleveland nós temos uma manhã de segunda-feira, 8 de junho, com o tempo, assim, vamos dizer, com nebulosidade, né? Porque temos o sol agora, como eu falei antes, nós tivemos até uma pancadinha de chuva leve, aí próximo das 7 horas da manhã, o tempo estava encoberto e ficou até há poucos instantes aí, agora que está aparecendo o sol, mas tem nebulosidade. 11 graus foi a mínima e a máxima pode chegar aos 20 graus no dia de hoje, é o que fala a meteorologia. Um novo boletim do tempo você vai ter ouvindo a Progresso daqui a pouco, dentro de aproximadamente uns 20 minutos, quando estaremos conversando com o Peter Scheuer, direto do oeste de Santa Catarina, dentro do programa Canal Aberto aqui na sua.
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5: Sonhe. Seja otimista. Procure subir. E espere sempre que o melhor lhe aconteça. Embora as aparências sejam contrárias, confie em Deus, que está dentro de você. Porque nele existe a solução de todos os seus problemas. Olhe para o lado certo da vida, para a felicidade e o progresso, e não detenha jamais sua subida. Seja otimista e há de vencer.
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0: São 9:07 desta manhã de segunda, 8 de junho de 2026. E me alegra muito poder estar aqui e cumprimentando você, né? Dizendo que cada dia que a gente vive é um recomeço. E se ontem nada deu certo para você, ressurgiu hoje com a possibilidade de reverter toda a situação. Se ontem você somente verteu lágrimas, surge a chance de colher, sabe o quê? Sorrisos, porque hoje, não é ontem e não é amanhã, é hoje mesmo. E se é um novo dia, hoje ele tem e ele é cheio de oportunidades, é de vencer, meu amigo, cheio de oportunidades de sorrir, cheio de oportunidades para ser feliz. Então não se permita perder esta chance. O dia de hoje nunca, nunca, nunca mais voltará. E a vida, você sabe que a vida não é fácil para ninguém, não é? Mas cada escolha que a gente faz, eu e você, define quem a gente será amanhã. Nós vivemos das nossas escolhas, né? Então não desista só porque está difícil, viu? Lembre-se, o que hoje parece o fim pode ser o começo da sua melhor versão. Confie no processo, acredite em você e nunca, nunca pare de sonhar.
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0: E a hora da informação para você não perder tempo não, hein? Agora, 9:10, hora de conferir a previsão.
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0: Previsão do tempo é aquela informação importante, balizadora do seu dia a dia. E a informação vem com ele.
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0: É, o homem do tempo tá aqui de novo, né? Nesta manhã de segunda-feira para conversar com os nossos ouvintes. Alô, Peter, bom dia, tudo certo por aí?
3: Meu amigo, claro, tudo certo e pronto para ganhar.
0: Não. Achei que ele vacilou um pouquinho, achei que ele ia dizer.
3: Ai, que cara insuportável, meu Deus do céu. Tá, então tu quer guerra, né? Então pega aqui, ó. 14.9 agora.
0: 14.9 aí? 14 graus. Viu? 14 graus e um décimo aqui, com o tempo. Com o tempo parcialmente nublado. Deu até chuva agora pela manhã, cara. No horário de 7 horas aí tivemos chuva leve.
3: Aqui pra mim também deu uma chuva leve, mas foi durante a madrugada.
0: Não, agora foi no início
3: e
0: da manhã.
3: E a tua também foi durante a madrugada,
0: não,
3: né?
0: Não, início da manhã, agora perto das 7. Perto das 7 da manhã. Tá bom?
3: Tá, então me ganhou já ali.
0: Já, duas vezes ganhei. E aí a mínima, calma, vai falar mínima? O que é que eu fale aqui?
3: A mínima, então, tu fala, então. Vamos ver.
0: 11 cravados. 11? 11 graus às 6 horas da manhã. 11 graus. E aí?
3: Tá, mas a temperatura da relva?
0: Sim, temperatura de relva, 11 graus ao ar livre, 6 horas da manhã. Aham.
3: É mas tu tá pegando a mínima da relva, então.
0: É, claro, meu, todo dia, mínima de relva, meu. É claro. E aí?
3: Olha só.
0: E aí?
3: Olha.
0: Qual é a argumentação agora? Hein?
3: 13.8.
0: É, não tem saída. Não tem saída, meu, não tem saída. Sabe quanto é que tá?
3: 13.8.
0: Sabe quanto é que tá a sensação térmica agora aqui no centro de Clevelândia? 13 graus.
3: Pra mim tá 14.
0: 13 graus. 13 graus. Eu falei, meu, vou fazer barba, cabelo e bigode hoje. Não tem
3: sim,
0: essa.
3: Mas uma pegada tão pesada assim?
0: É, não tem conversa, meu. Você vem aí querendo dar o tranco e eu já vou com o pé no freio, meu. Não tem conversa. E vamos que vamos, o tempo
3: tá,
0: agora.
3: Então é o que a gente vai ver agora, hein? Vamos
0: tá bom.
3: Ver.
0: Tá bom, o que que vem agora? O que que vem?
3: Agora vem a umidade.
0: Umidade relativa do ar. Fale aí então, vamos ver. Vamos
3: ganha ver. Mais alta ou mais baixa? Eu tô com 88%.
0: Não, aqui. Mais baixa, claro. Sempre foi assim, a mais baixa.
3: Tá, mais baixa.
0: A mais então alta perto. Não, você tem quanto? Você tem quanto?
3: 88%.
0: 77.
3: 77%.
0: 77.
3: Oh, que ódio. Não, olha.
0: Ponto de orvalho agora. Vamos pro ponto de orvalho.
3: 12.9.
0: 11 graus. 11 graus.
3: Não.
0: 11 graus.
3: 11.
0: Visibilidade, 28 quilômetros. Visibilidade, 28 quilômetros.
3: E a minha visibilidade aqui dá 11 quilômetros.
0: Pressão atmosférica, 1.020. 1.019 hectopascais. O tombo foi feio hoje, hein? O tombo foi feio. Só tem o tempo, o tempo nascer do sol para você se salvar ainda, hein? Quanto é que tá o vento aí?
3: 7.16.
0: Que deu aí a 7:16?
3: 7:16.
0: Aqui 7:13. 7:13. Mais uma derrota. Pôr do sol 7.
3: 17:44 agora.
0: 17:43. Só pra ganhar mesmo. Ventos sopram aqui velocidade aí no oeste de Santa Catarina.
3: Agora tá 0.9 quilômetros por hora com rajada de 8.
0: Quase imperceptível aí a velocidade do vento aqui.
3: Quase imperceptível.
0: É. Gostou,
3: hoje,
0: né?
3: Hoje tu tá insuportável.
0: Sabe quanto é que tá o vento aqui? 10 quilômetros horários a velocidade.
3: Ah, mas a diferença de 8?
0: Rajada 8 de 10? 20. A rajada é 20. A direção, e a direção 1 grau. Quero ver tu ganhar essa. Direção 1 grau.
3: 1 grau a direção?
0: É.
3: 1?
0: 1. Norte. É norte. 1 grau.
3: Ah, tu acredita que eu quase te ganhei?
0: É. Quanto é que deu aí? Quanto é que tá aí a direção?
3: 5 graus.
0: 5 graus, mas é.
3: É, cinco... agora mudou pra 40, se foi.
0: É, se foi, meu, se foi. Não teve nada hoje, hein? Ô, oh, zero hoje, cara, não tem vergonha, não? Ficou sapateiro.
3: Ah, mas o quê?
0: Zero, meu, pare. Que é isso? Tá louco, meu. Eu não perco desse tipo faz tempo, meu, faz tempo.
3: Não,
0: o quê? O quê?
3: Tá 14.9, meu, me perco uma coisa só, homem.
0: É, 14.9 a temperatura agora aí?
3: Aqui, agora.
0: Aqui tá 14.1. 14.1. Tá bom? Tá bom?
3: Fazer tá o bom. Quê, né?
0: Não tenho o que fazer mesmo.
3: Deus que me perdoe.
0: Viu? Só restou pra você agora pra trazer a previsão do tempo, né? É chuva pra toda semana aí a partir de hoje, o cara? Quando é que chove? Chove à tarde aí ou agora pela manhã ainda?
3: Não, dá pra aproveitar. Tá? Assim, ó, hoje vai seguindo com uma condição de tempo mais seco. Claro que tem variação de nebulosidade, tem chuvas passageiras isoladas que acontecem, mas quase o dia todo é nessa proporção que vai seguindo a maior parte do dia hoje é como tá agora. Tá vendo que aqui tá mais fechado aí agora?
0: Sim, sim. Perfeito.
3: Tá uma cara mais fechada, né?
0: Sim, sim.
3: É. Tá? É, essa é a tua cara.
0: É. Predominantemente nublado.
3: Não.
0: É, não. Falando em.
3: Peguei agora.
0: Viu? Falando em termos meteorológicos, predominantemente nublado, tá? E aí? Vai seguir até quando a chuva vem à noite, então? Ou amanhã?
3: É mais à noite. À noite daí tem uma condição um pouco melhor para ter a ocorrência de chuva. Só que assim, ó, que acontece? A maior parte do dia se tem mais nuvens do que chuva. Lá de vez em quando até pode ter alguma pancada rápida em um outro bairro. Mas é mais assim, tempo seco mesmo. Temperatura agradável, em torno dos 22, 23 graus. Os ventos sopram com intensidade fraca, moderada, de norte a nordeste. E à noite, aí sim à noite, a condição de chuva ela aumenta mais e a próxima madrugada. Então a chance de chuva já é mais alta durante a noite e a próxima madrugada, mas é uma chuva assim que ainda não é volumosa. Isoladamente até alguma trovoada, algum temporal bem isolado. Aí na terça-feira o tempo vai melhorando. Sol, muitas nuvens, tempo mais seco, temperatura mais agradável durante o período da tarde, máxima prevista em torno acima dos 20, 22 graus. Quarta-feira deu o dia mais frio da semana, mas daí é aquele frio que, né, vocês já estão acostumados, aí a mínima de 7, 8 graus no amanhecer, temperatura agradável durante a tarde, máxima de 18, 20 graus. Aí na quinta-feira volta a chover. E na sexta-feira tem previsão de chuva entre a madrugada e amanhã, melhorando a tarde. Deu fim de semana, é tempo bom. Aí volta a ficar friozinho, 8 graus no amanhecer. E a tarde fica bem mais confortável.
0: Qual que é a cara do tempo aí agora no oeste catarinense? Conta aí, qual que é?
3: Agora tá bem fechado, nublado. Tem umas nuvens mais escuras, assim, tá? Mais ou menos assim.
0: Viu? A tua cara de nojo aí, de quem perdeu, de quem levou tropeço, quem levou chute nas canelas, tá? Da casinha que caiu, tá? É isso aí.
3: Não, exatamente. Não,
0: tá, tá, tchau, tchau. Te vejo, cara, amanhã. Tua, te, ve- tua, te vejo.
3: Não, não, é tua.
0: Te
3: é,
0: vejo
3: tua.
0: Amanhã.
3: Tu vai ver só. Tu te, vai ver, tu vai ver.
0: Te vejo amanhã, não quero mais conversa. Tchau, tchau, tchau, tchau. Até amanhã, até amanhã. 9h20 da manhã. Foi uma derrota. Olha, vou te contar uma coisa, hein? Pro Peter Scheuer aí, o homem do tempo. E ele trouxe a previsão do tempo. 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
0: Mais utilidade pública, mais prestação de serviços aqui na sua Rádio 106. Hora do emprego, da gente saber o que é que tem hoje, segunda-feira, começando a semana, na Agência do Trabalhador, que faz a intermediação de mão de obra em todo o Brasil. Quem tem as informações lá na redação da Progresso é o repórter Claudemir. O que é que tem na bolsa hoje, Claudemir? Bom dia.
7: Tá certo, mano. Bom dia. Bom dia, amigos ligados na Progresso, né? É semana da Copa do Mundo e vamos lá, então. O Cine retornando às atividades nessa segunda-feira. No momento, não temos entrevista para essa semana, não, pra, nem para semana, né? Mas é, pode surgir. Então fique ligado aqui na programação aqui que estaremos informando com relação às entrevistas ali no Cine. As vagas de emprego, você pode fazer uma visita ali na agência, está aberta, né? Começou aí 7 horas da manhã. É uma vaga para repositor, é para trabalhar em supermercado mesmo, né? Repositor, auxiliar de produção para moinho, entregador de mercadorias também tem esta vaga lá no Cine. O repositor Hortifruti, ainda auxiliar de mecânico, açougueiro e o auxiliar de açougue também. Então, açougueiro e auxiliar, duas vagas à disposição, né? Outra vaga para cuidadora de idosos, essa vaga ainda não fechou, está aberta, então vai lá no Cine, cuidadora de idosos. Também vaga para auxiliar de loja de tintas, operadora de caixa para supermercado, é uma vaga feminina, né? Operador de caixa, supermercado. Também no Cine à disposição vaga para caixa de loja para agropecuária, costureira também, você que é costureira, oportunidade. Técnico em segurança no trabalho, né, claro, necessária experiência, né, todas as informações, né, aí os cursos para técnico de segurança no trabalho. E vaga para cozinheira também, né, essa vaga também para cozinheira. Então são essas vagas que você confere fazendo o quê? Visitando o Cine, tem que ir lá. Leva todos os documentos pessoais, o carteiro de trabalho, não esquece, né? O que tiver de documento, leva tudo aí numa pastinha, currículo também é necessário, né? O enderecinho, né, atualizado, lá na agência do trabalhador. Repetindo as vagas, para repositor, vaga para auxiliar de produção para moinho, entregador de mercadorias, repositor hortifruti, auxiliar de mecânico, açougueiro, auxiliar de açougue, cuidador de idosos. Também vaga para auxiliar de loja para loja de tintas, operadora de caixas, caixa de loja para agropecuária, costureira, técnico em segurança no trabalho e cozinheira. Vai no Cine, agência do trabalhador, tá? As vagas de emprego, você tem é por ali. Ou pode manter contato, o Cine está trabalhando das 7 horas até as 13, até 1 da tarde, direto. Continue seu horário mesmo aí. E o WhatsApp que é o 463252-1221. 463252-1221. Você vai obter mais informações, né, com relação a essas vagas ali na Agência do Trabalhador.
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0: Mauro Fernando. E as informações prosseguem aqui no Canal Aberto.
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0: E chegamos a mais uma fatídica segunda-feira, né? E por que a gente fala isso? É porque muita gente não gosta da segunda-feira. É o dia em que muitos acordam tristes, desejando que o tempo passe rápido. É que esse povo acredita que a felicidade é mais provável só nos fins de semana, só nos feriados, só nas férias. Esquecem que cada dia que passa é um dia menos. Que cada dia é sim um dia único. E essas pessoas iludem-se ao crer que a felicidade é fruto de exceções. Com isso, optam por viver a angústia cotidiana e costumeira. Preferem viver de expectativas e deixam de viver o momento. Uma escolha completamente irracional, eu diria. Feriados e fins de semana, minha gente, devem somar a nossa felicidade e não servir de exceção à nossa tristeza. Viva cada dia, viu? E acredite, eles são todos especiais. Todos especiais. E as oportunidades estão aí. Hoje é segunda-feira. Você já despertou para elas também? Oportunidades são como ondas de rádio. Se você não sintonizar, nada vai acontecer. E plante amor e paz e colha paz e amor no dia de hoje. Não fique chorando pelo que você perdeu. Lembre-se, você está vivo e a batalha não terminou. Viva o dia de hoje, o de ontem já é passado, o amanhã não chegou ainda. E a esperança termina quando você para de sonhar. Então continue sonhando e vivendo o dia de hoje.
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0: É, e eu tô aqui, eu sou o jornalista Mauro Fernando, mais uma vez, é um prazer muito grande poder cumprimentar vocês, abraçar vocês calorosamente e respeitosamente através do rádio e desejar uma segunda-feira cheia de sucesso. O melhor dia da sua vida é hoje, porque a gente tá vivo, né? É, ontem já passou e o amanhã, a gente não sabe como é que vai ser. Então, para que se preocupar com o amanhã, hein? E tem muita gente que vive preocupado com o amanhã. Aí não vive o dia de hoje, né? O nosso programa está aí no seu rádio, fruto do trabalho de muitos companheiros. Esse programa a gente faz a muitas mãos e a muitas vozes. É o Marlon Machado na produção sonora musical, na programação, o Claudemir e o Mauro Conte nas reportagens, o Albari nos efeitos de estúdio, a Catiele, nossa arrumadeira, e os locutores comerciais, o Celso, a Lindy, a Liz Oliveira, o Flávio e também o Lucas, todos trabalhando com amor e entregando o nosso melhor para você. Sabe por quê? Porque a vida é passageira como a dor, bela como o amor, simples como eu, mas importante como você. Por isso, lute, perdoe, ame, conquiste, aproveite cada segundo. Se você tiver que escolher entre ser feliz ou ser importante, escolha ser feliz, porque importante mesmo, você já é.

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5: Para você saber mais e melhor, hora e temperatura e também o tempo. A hora certa, 9:32, a temperatura agora chegando a 15 graus e o tempo, vamos dizer assim, com muita nebulosidade, predominantemente nublado ainda, o sol tem algum viés do sol nesta manhã de segunda-feira, mas a chuva vai vir aí e acentua-se o tempo nublado no período da tarde. Informação que vem da Polícia Rodoviária Federal, identifica morte na estrada. Casal de jovens morre em grave acidente na BR-163. Um grave acidente de trânsito foi registrado no início da madrugada de hoje e resultou na morte de um casal de jovens na BR-163, próximo ao trevo de acesso à comunidade de Cristo Rei, município de Capanema, aqui no sudoeste. A ocorrência foi registrada por volta de 1h30 da madrugada de hoje e envolveu uma caminhonete Toyota Hilux e uma motocicleta Honda CG Titan 150. Na caminhonete estavam 4 ocupantes, 2 mulheres de 53 e 63 anos, não sofreram ferimentos. Já 2 homens de 53 e 63 anos tiveram ferimentos leves. A motocicleta era ocupada por um casal de jovens. A passageira, de 18 anos, e o condutor, cuja idade ainda não foi divulgada oficialmente, morreram no local do acidente. Após o acidente, as identidades das vítimas não foram divulgadas ainda pela PRF. De acordo com as informações apuradas pelos policiais no local, a motocicleta seguia no sentido Cascavel, quando atingiu a lateral da caminhonete, que trafegava em direção a Capanema. Com a força do impacto, a Hilux tombou às margens da rodovia. Equipes do Corpo de Bombeiros de Capanema, da Polícia Rodoviária Federal, da Polícia Civil, do Instituto de Criminalística e do Serviço Médico Legal de Francisco Beltrão foram mobilizadas para atender a ocorrência lá na BR-163 em Capanema. E outra ocorrência foi registrada pela Polícia Rodoviária Estadual. Homem fica ferido após colidir carro contra árvore na PRC-280. Um homem ficou ferido após um sinistro de trânsito registrado na tarde de ontem na rodovia PRC-280, na Serra do Santana, em Renascença. Conforme informações, a vítima conduzia um Fiat Uno quando saiu da pista e colidiu contra árvores às margens da via. A concessionária EPR foi acionada e socorreu a vítima com ferimentos graves. O Corpo de Bombeiros de Beltrão também prestou atendimento à ocorrência. A 6ª Companhia do Batalhão da Polícia Rodoviária com sede em Pato Branco foi acionada para o registro da ocorrência. O veículo ficou fora da pista e o trânsito fluiu normalmente com a condução da Polícia Rodoviária Estadual. 9h36 pelo seu horário de Brasília.
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3: 9:37 desta manhã de segunda-feira. Masculino morre após ser agredido com golpes de enxada durante briga em Clevelândia. Morreu, pelas informações que nós estamos recebendo da Polícia Militar, na última quinta-feira, 6:20, na unidade de terapia intensiva de Casa Hospitalar de Pato Branco, Valderi Alves, 44 anos. Ele estava internado em decorrência de graves ferimentos sofridos durante uma briga registrada no dia 30 de maio, há uma semana atrás, no bairro Nelson Eloy Petri. Segundo relatos de familiares, a polícia, a confusão aconteceu na residência da vítima e envolveu diversas pessoas. Durante a briga, Valderi teria sido atingido por golpes de enxada na região da cabeça. Ainda de acordo com os familiares, mesmo ferido, o homem conseguiu fugir do local e correr para uma área de mata. Os supostos agressores teriam perseguido a vítima, armados com arma branca, porém ele conseguiu escapar e buscar ajuda. Após deixar o esconderijo, Valderi chegou até o pronto atendimento municipal de Clevelândia, onde recebeu atendimento médico. Em decorrência da gravidade dos ferimentos, ele precisou ser atendido em casa hospitalar especializada e por isso foi levado a Pato Branco, onde permaneceu internado por alguns dias. Apesar dos esforços das equipes médicas, este não resistiu às complicações causadas pela agressão e morreu na manhã da última quinta-feira. Após o óbito, o corpo permaneceu no serviço médico legal, aguardando os procedimentos legais e a liberação para a família. A liberação ocorreu na manhã deste domingo, quando foi realizado o translado para Clevelândia. Em razão do tempo transcorrido desde a morte, não houve velório. Sepultamento ocorreu no final da manhã de ontem em um dos cemitérios de Clevelândia. O caso passa a ser investigado agora pelas autoridades competentes, Polícia Civil, no sentido de apurar as circunstâncias da ocorrência e a responsabilidade dos envolvidos nas agressões que resultaram na morte de Valderi Alves. A hora da informação, 9:40 na Progresso FM.
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3: Estamos acompanhando a sua manhã de segunda, 8 de junho 2026. Breve intervalo comercial, depois tem mensagem do dia aqui no nosso programa nesta manhã de segunda, começando mais uma semaninha no mês de junho de 2026.

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3: 9h41.
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3: É a Progresso informando, é a Progresso entretendo a sua manhã de segunda-feira. 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
3: 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Mandamos para quem a próxima música que a gente roda aqui, uma gauchona nesta manhã de segunda, Lucas.
4: Mauro, essa eu vou oferecer para minha mãe. Minha mãe gosta muito de música gaúcha.
3: Opa, como é que é o nome da sua mãe?
4: Dona Cleni.
3: Dona Cleni, ela tá ouvindo aonde? Qual é a rua da cidade, o bairro?
4: Lá na rua Minas Gerais, no Jardim Brasília.
3: Ou lá no Jardim Brasília. Dona Cleni, um abraço grande, um ótimo dia de segunda-feira. Então tá bom, Lucas. Um grande abraço para você também. Ótimo trabalho e boas-vindas, amigão.
4: Show de bola, Mauro. Obrigado a todos aí. 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
3: 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E a Progresso é a loja da melhor programação para você, da melhor informação.
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9 horas e 55 minutos. Chegou a hora da nossa conversa, né? Quando a gente traz aqui as nossas porções diárias de transformação. Pelo menos eu chamo assim, né? Porque é exatamente dessa forma que eu vejo esse nosso quadro aqui. É só eu que falo? Sim, é monólogo. Mas eu sei que você acompanha. De alguma forma, se eu posso colaborar para você olhar o mundo à sua volta de uma maneira diferente, isso é transformação, minha gente. Plantar sementes. O plantio é uma opção que a gente faz, né? Quando a gente fala em plantar. Mas a colheita é obrigatória. Essa é que é a verdade. E o que é que você está plantando? Novas sementes ou não? Lá no livro de Eclesiastes, e é uma sugestão de leitura para você hoje, Eclesiastes capítulo 11, você que gosta de ler a Bíblia aí, nos versos 4 a 6 está escrito, na minha Bíblia e na sua aí, hein? Quem fica esperando que o vento mude e que o tempo fique bom, nunca plantará, nem colherá nada. Semeie de manhã e também de tarde, porque você não sabe se todas as sementes crescerão bem, nem se uma crescerá melhor do que a outra, diz o texto bíblico. Nessa passagem aí, a Bíblia ensina uma lição muito valiosa para a minha vida e para a sua também. O fato é que tudo aquilo que plantarmos, nós iremos colher. E essa não é uma lei que se restringe à agricultura, mas é aplicada também às nossas vidas por meio de princípios espirituais e, portanto, para termos uma colheita extraordinária, é necessário nos dedicarmos ao processo da semeadura. Como foi escrito pelo apóstolo Paulo lá no livro de Gálatas, pois o que o homem semear, isso também vai colher. Se você decide iniciar uma nova fase em sua vida, começar uma dieta, por exemplo, mudar de carreira profissional ou fazer qualquer outra mudança significativa em sua rotina, é necessário tirar as ideias do papel e colocá-las em prática. Caso contrário, você cairá na procrastinação e isso irá apenas gerar frustração na sua vida. Talvez você esteja nessa situação hoje, mas entenda, o dono do mundo nos dá os apontamentos, mas colocá-los em prática é nossa responsabilidade.

responsabilidade. O fato é que a nossa mente sempre luta contra sair da zona de conforto, não é? Levantar o bumbum do sofá, levantar o bumbum do sofá, pois traz à tona novamente medos, incertezas e inseguranças. Mas é necessário vencer essas barreiras e dar o pontapé inicial rumo à mudança. Dessa forma, estaremos plantando novas sementes, que consequentemente gerarão novos frutos. Então, é preciso foco e fé para não olharmos para os ventos contrários antes de semear e termos a coragem para caminhar um dia de cada vez em direção ao futuro que o dono do mundo reservou tanto para mim quanto para você. Vai em frente, meu amigo. Vai em frente. Tire da gaveta os sonhos e projetos que ele, o dono de tudo, lhe deu, mas que estão lá guardados há tanto tempo, não é? A partir de hoje, saia da sua zona de conforto, se posicione e comece a dar os passos em direção a uma nova vida. Quem planta boas sementes, colhe, obviamente, bons frutos. Pense nisso, meu amigo. Pense nisso, minha amiga. Mas pense com carinho. Pense, reflita bastante e repita com o nosso programa aquela frase de todo dia aqui no nosso canal aberto. Apesar de tudo e sob todos os pontos de vista, eu vou indo cada vez melhor e melhor em todos os sentidos. Diga e acredite que hoje você está melhor do que ontem e pior do que amanhã, porque amanhã, você vai estar muito, muito, muito melhor do que hoje. E ande para frente, olhe para o alto, é de lá que vem a luz que ilumina o meu e o seu caminho de vitórias, vivendo um dia, é isso aí, um dia de cada vez, e em todos eles, na presença do Mestre.

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3: 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Preste atenção no que eu tô falando. 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
3: Confira a hora, o tempo e a temperatura. 10:04 na hora oficial do Brasil, o tempo parcialmente nublado e a temperatura de 15 graus no centro da cidade.
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3: E tá aí o nosso bloco musical com Joca Martins, Por Causa das Pilchas. Henrique e Adriano, homenagem a Tião Carreiro. E o Henrique e o Cristiano, homenagem a João Carreiro, né? E o Gerson Rufino, vai, tudo bem? Tudo bem?
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2: Hora e temperatura no centro de Clevelândia, manhã de segunda. São 10 horas 15 minutos, horário de Brasília. A temperatura é de 15 graus, tempo parcialmente nublado nos céus de Clevelândia e no sudoeste do Paraná. Daqui a pouco, no jornalismo, você vai saber que homem é preso com mais de 70 gramas de crack e objetos furtados em Vitorino. Eu volto logo com mais informações para você.

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17: O governo federal tem assinado uma devolução para os aposentados que foram prejudicados através dos descontos indevidos para sindicatos e associações. Paralelamente a isso, está rolando também no Congresso Nacional uma CPMI para apurar aí quem são os responsáveis por esse absurdo que fez com que mais de 6 bilhões de reais fossem descontados das aposentadorias e pensões dos segurados do INSS. Nós esperamos que o valor seja devolvido no bolso de cada um e que os responsáveis sofram as punições da lei.
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1: É para você saber mais e melhor. Confira a hora e a temperatura. 10h23 e a temperatura é de 15 graus, o tempo é predominantemente nublado no centro de Clevelândia. Homem é preso com mais de 70 gramas de crack e objetos furtados na cidade de Vitorino. Essa informação vem do terceiro BPM, lá de Pato Branco, nos dando os detalhes desta ação da Polícia Militar que resultou na prisão de um masculino por tráfico de drogas e na recuperação de objetos relacionados a um furto registrado anteriormente em um estabelecimento comercial em Pato Branco. A ocorrência foi registrada na manhã de ontem. De acordo com a Polícia Militar, a equipe recebeu informações sobre possível envolvimento do suspeito em um furto ocorrido em Pato Branco durante o sábado. E nas diligências, os policiais localizaram o veículo em que o homem estava, em uma área conhecida pelo consumo de entorpecentes lá em Vitorino. No momento da abordagem, os policiais constataram que o suspeito manipulava uma porção de crack. Durante a revista, foram encontradas 125 pedras da droga, já embaladas para comercialização, além de outra quantidade que estava sendo fracionada. Ao todo, foram apreendidos aproximadamente 71,9 gramas de crack, além de dinheiro em espécie e materiais utilizados para o preparo, fracionamento e embalagem do entorpecente. Durante a ocorrência, o homem também admitiu participação em um furto registrado anteriormente em Pato Branco e indicou aos policiais o local onde estavam algumas das roupas utilizadas na ação criminosa. Os objetos foram recuperados e apreendidos para investigação. Diante dos fatos, o suspeito recebeu voz de prisão e foi encaminhado, juntamente com a droga, o dinheiro e os demais materiais apreendidos, à autoridade policial da 5ª Subdivisão Policial lá de Pato Branco para procedimentos cabíveis. 10h25, mais uma informação em nome da cooperativa Cressol.
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1: Giro da reportagem 10h26. Vamos a Curitiba. Mauro Conte na linha com informações para o nosso programa aí dos estúdios da Rede AERP. Fala, Maurão, bom dia para você.
6: Alô, Progresso FM, a rádio da comunidade. Meu xará, Mauro Fernando, bom dia para você. Uma ótima segunda-feira, bom início de semana. Mauro Conte, direto de Curitiba, com as informações dos estúdios da Rede AERP de Notícias.
7: São João, no sudoeste do Paraná, realiza entre os dias 19 e 21 de junho a tradicional Festa da Fogueira, um dos principais eventos juninos do Paraná. A programação conta com shows, atrações culturais, gastronomia típica e o acendimento de uma fogueira com mais de 40 metros de altura. Reconhecida nacionalmente, a festa atrai visitantes de várias regiões e reforça a tradição junina do município, que já deteve o recorde da maior fogueira do Brasil. E o governo federal passou a permitir a renovação automática da CNH para motoristas que não tenham cometido infrações de trânsito nos 12 meses anteriores ao vencimento do documento e estejam cadastrados no Registro Nacional Positivo de Condutores, o RNPC. A medida elimina a necessidade de comparecer ao DETRAN, realizar exames presenciais e pagar taxas para os condutores elegíveis, com a renovação ocorrendo digitalmente pelo aplicativo da CNH. O objetivo é premiar o bom comportamento no trânsito, reduzir a burocracia e gerar economia para os motoristas. Grande abraço para você, uma ótima segunda-feira, bom início de semana. De Curitiba, Mauro Conte, com informações da Rede AERP.
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1: É, você pode pedir o seu sucesso de preferência também, mandando recado lá no WhatsApp da Progresso, 9113-9386. 9113-9386, pede a sua música, oferece para quem você quiser durante a realização do nosso programa. Guilherme Benuto e o Panda, Eu Duvido, deu rolo no Barretão, e Cleiton e Jefferson com o DJ Kevin e o Cuiabano.

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3: Acompanhando a sua manhã, manhã de segunda, 8 de junho de 2026, a Progresso FM e o canal aberto informando, entretendo e ensinando. É isso aí. Todos os dias, né? E desfrutando da sua amizade. Daqui a pouco, no jornalismo da Progresso, a gente vai trazer a informação de que foi registrado mais um homicídio em Pato Branco. E foi na madrugada de ontem, no bairro São João. Os detalhes eu trago para você logo depois do break.
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5: 10h38.
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0: A hora e a temperatura. 10h45, a hora certa. Temperatura 17 graus e o tempo nublado em Clevelândia com algumas aberturas de sol. E notícia que chega de Pato Branco, de parte do terceiro BPM, destacando que homem é morto com disparo de arma de fogo. Um homicídio foi registrado na madrugada de ontem, por volta de 4 da manhã, no bairro São João, em Pato Branco, onde um masculino identificado como Paulo Roberto foi morto com disparo de arma de fogo. Não foram divulgadas maiores informações a respeito da dinâmica da ocorrência. Agora cabe à Polícia Civil, que desde ontem já faz diligências nesse sentido, de esclarecer esse homicídio lá na cidade de Pato Branco, registrado na madrugada de ontem. 10h46 pelo horário de Brasília.
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0: Novamente na rua, nas ruas de Clevelândia, o repórter Claudemir com informações para o ouvido do povo.
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6: 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Voltamos com mais informações na sua Progresso FM.
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Às 10h50, em 10 minutinhos antes das 11 da manhã, tem Bruno Rosa e Murilo Huff cantando Atriz Demais, e o Beto e Júlio, Escolha Errada. Bom dia.

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2: A hora e a temperatura no centro de Clevelândia. Confira comigo. 10:56, 17 graus é a temperatura agora no centro de Clevelândia. Daqui a pouco, no quadro de jornalismo do programa, a gente vai trazer detalhes a respeito da prisão de um masculino por posse ilegal de armas após denúncia de violência doméstica em Chopinzinho. E eu conto os detalhes para você aqui no programa.
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0: Segunda-feira, 8 de junho de 2026. A Comissão de Constituição e Justiça da Câmara deve analisar amanhã a proposta que reduz a maioridade penal de 18 para 16 anos. A base do governo tenta barrar a votação e a oposição prevê vitória. O relator do texto, o deputado Coronel Assis, afirmou à CBN que a proposta já tem número suficiente de votos para ser aprovada. Na avaliação dos parlamentares da base aliada, o crime organizado passará a recrutar os jovens ainda mais cedo, se o texto passar. Um levantamento da UNB mostrou que, no Senado, houve 86 mudanças de sigla entre fevereiro de 2019 e abril de 2026. É o maior volume já registrado desde o início da série histórica, em 1991. O número inclui 37 migrações na atual legislatura. Esse cenário ocorre no momento em que o Supremo Tribunal Federal discute se a regra da fidelidade, hoje aplicada de forma mais rígida a deputados federais e estaduais, deve ser estendida a cargos como presidente da República, governadores, prefeitos e senadores. E o volante Ederson já está com a seleção brasileira nos Estados Unidos. O jogador do Atalanta, da Itália, estava de férias no Brasil e viajou ontem à noite. Ele foi convocado às pressas pelo técnico Carlo Ancelotti para o lugar do lateral Wesley, cortado em virtude de uma lesão na coxa. Hoje, Ederson já deve participar do primeiro treino da seleção e se prepara para a estreia na Copa do Mundo no sábado contra o Marrocos. No horário de Brasília, 11 horas e 4 minutos.
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1: Para você saber mais e melhor, olha a hora e a temperatura. 11:09, lua minguante a partir de hoje, dia 8, hein? Lua minguante para quem acompanha os quartos de lua. 17 graus é a temperatura no centro da cidade de Cleveland. O tempo é parcialmente nublado, hein? Homem é preso por posse ilegal de armas após denúncia de violência doméstica em Chopinzinho. Um homem de 64 anos foi preso no final de semana por posse irregular de armas de fogo e munições de uso permitido em uma propriedade rural de Chopinzinho. A ocorrência também envolveu denúncias de ameaça e injúria no contexto de violência doméstica. De acordo com a Polícia Militar, uma mulher de 44 anos procurou a equipe policial durante patrulhamento e relatou que, ao retornar para casa, acompanhada da mãe no dia anterior, isso aconteceu no domingo, então foi no sábado, né? Retornando, foi recebida pelo companheiro com ofensas verbais. Ela informou ainda que sofria ameaças frequentes de morte e que havia armas de fogo na residência. A mulher solicitou acompanhamento policial para retirar seus pertences pessoais do imóvel. Diante das informações, os policiais se deslocaram até a residência do casal, localizada na área rural de Chopinzinho, onde realizaram a abordagem do suspeito. Durante as buscas, os policiais localizaram um revólver calibre 38 da marca Taurus, carregado com 5 munições intactas, um revólver calibre 38, um segundo revólver, portanto, sem identificação aparente, uma espingarda calibre 32 da marca Boito, além de 28 munições intactas calibre 38 e 15 estojos do mesmo calibre. Diante da situação, o homem recebeu voz de prisão pelo crime de posse irregular de arma de fogo e munições de uso permitido. As armas, munições e os envolvidos foram encaminhados inicialmente ao pelotão da Polícia Militar lá de Chopinzinho para o registro da ocorrência e posteriormente levados à 12ª Central de Flagrantes em Pato Branco, 5ª Subdivisão Policial. 11:12 pelo horário de Brasília.
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1: Às 11h17 aí, hein? Bastian Baker e Lauana Prado cantando juntos. Ela Não Ama. E o Gustavo Lima tá por aqui também cantando com o Luiz Fonsi. Vagabundo. Bom dia pra você.

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3: É hora de conferir a hora e a temperatura. São 11:23, a temperatura 17,5 graus. A máxima de hoje pode chegar a 21 graus, informa a meteorologia. E depois do break, tem um encontro com o rei Roberto Carlos aqui no programa.
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0: Segunda-feira, 8 de junho de 2026. A projeção de crescimento do PIB brasileiro para este ano subiu levemente, de 1,90% para 1,91% no boletim Focus, divulgado hoje pelo Banco Central. É a terceira alta seguida do indicador. Para 2027, a estimativa de avanço da economia permaneceu em 1,70% pela segunda semana consecutiva. O Operador Nacional do Sistema Elétrico acionou pela primeira vez o Plano Emergencial para garantir a segurança do Sistema Nacional em virtude da expectativa de um consumo menor por causa do fim de semana prolongado com o feriado de Corpus Christi. Em nota, o ONS afirmou que a operação foi realizada com sucesso. Segundo o protocolo, as distribuidoras cortaram a geração de pequenas usinas para atender aos comandos do operador. Pesquisadores afirmaram que os estados com arsenais nucleares estão retirando os armamentos de depósitos e colocando as armas em sistemas de lançamento. De acordo com o Instituto Internacional de Pesquisa da Paz de Estocolmo, as potências nucleares têm um total estimado superior a 12 mil ogivas. Quase 10 mil estão em reserva para uso potencial. E as forças de defesa de Israel fizeram 2 ataques no sul do Líbano. As ações aconteceram depois de a República Islâmica informar que suspenderia os bombardeios contra Israel. Teherã prometeu, no entanto, retomar os ataques em caso de nova ação contra o território libanês. No horário de Brasília, 11 horas e 33 minutos.
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4: É hora do rei aqui no programa. 11h33, ele canta... Mulher de 40, bom dia pra você.

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2: Acompanhamos você durante a sua manhã, hein? Com a hora e a temperatura, 11:39, 17 graus e a temperatura, tempo nublado. E daqui a pouco a gente volta, depois do break, com as notícias de loteria, jornalismo e o dia de hoje na história.
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3: 11:40.
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2: É, os números da sorte estão chegando aí, hein? Conferindo a hora certa. 11:45, 17 graus é a temperatura e a gente vai lá para a redação, onde está o repórter Claudemir, que tem os números de loteria para informar você. É, com você aí, Claudemir, conferindo os números sorteados no final de semana.
19: Falamos de loteria, sorteios que aconteceu no sábado. Tivemos então a Mega Sena, Loto Fácil, Aquina, Time Mania e a Milionária. Números da Mega, concurso 3015, teve o 09, 18, 26, 31, 53, 58. 09, 18, 26, 31, 53 e 58. Um cartão premiado com a Sena. Ele é de onde? É pelo canal eletrônico. Levou mais de 30 milhões de reais. Quinas foram 68, mais 37 mil para cada uma. Quadro, mais 4 mil cartões, R$ 841 de prêmio. Agora, Loto Fácil de sábado, o concurso 3.704. 01, 03, 04, 09, 10, 11, 12, 13, 14, 15. 19, 20, 22, 23 e 25. 01, 03, 04, 09, 10, 11, 12, 13, 14, 15. 19, 20, 22, 23 e 25. 15 acertos, ninguém acertou, acumulou 5 milhões para hoje. 14 acertos, tivemos nos 323 cartões, mais de R$ 1.400 para cada um. Agora os números da Quina. O concurso é o 7.044. 02, 05, 30, 54, 73. 02, 05, 30, 54 e 73. Aqui ninguém acertou, acumulou 7 milhões e meio para hoje. Quadras foram 26, mais de 12 mil para cada uma. Ternos, mais de 2 mil cartões, R$ 115. Dux, mais de 68 mil Dux, R$ 4,33 de premiação. Time Mania, concurso o 2.400. 22, 47, 51, 57, 58, 64, 73. Tino Coração, Ipiranga, Rio Grande do Sul. 22, 44, 51, 57, 58, 64, 73. Tino Coração, Ipiranga. Ou 7 acertos, ninguém acertou, né? Então acumulou Time Maria, 34 milhões para amanhã. E a Milionária, com sorteio no sábado, concurso 361. 10, 21, 22, 31, 33 e 35, teremos sorteados o 1 e o 2. 10, 21, 22, 31, 33 e 35, teremos o 1 e o 2. 6 acertos, 2 trevos, ninguém acertou. 6 acertos, 1 trevo, também ninguém acertou. Então a Milionária acumulou, né? Para quarta-feira, 62 milhões de reais. Informações de loterias para o Canal Aberto.
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2: Valeu, Dani. 11h50. Bom trabalho para vocês aí no seu supermercado Bock na Barão do Rio Branco. E a gente sai de lá e vai lá para Curitiba. Mauro Conte está na linha e tem informações direto da rede Aerp. Vai, Mauro.
21: Alô, Progresso FM, a rádio da comunidade. Meu xará, Mauro Fernando. Bom dia para você. Uma ótima segunda-feira. Bom início de semana. Mauro Conte, direto de Curitiba, com as informações dos estúdios da rede Aerp de notícias.
22: Motoristas que passam pela PR-153 em Santo Antônio da Platina devem ficar atentos. A partir desta terça-feira, dia 9, começam as detonações de rochas para as obras de ampliação da rodovia. As explosões acontecem duas vezes por semana, às terças e quintas-feiras, com bloqueios temporários da pista. A previsão é que os trabalhos sigam até o fim de julho. E as inscrições para o Enem de 2026 foram prorrogadas. O Ministério da Educação prorrogou o prazo até o dia 12 de junho. Já o pagamento da taxa de inscrição poderá ser feito até 17 de junho. As provas seguem mantidas para os dias 8 e 15 de novembro. A inscrição deve ser feita exclusivamente pela página do participante, inclusive para candidatos que conseguiram isenção da taxa. Grande abraço para você, uma ótima segunda-feira, bom início de semana. De Curitiba, Mauro Conte, com informações da Rede Aerp.
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2: Abrindo a agenda para 8 de junho, hoje é o dia do citricultor. E marca o nascimento também nesse dia, em 1892, do educador Antônio Ferreira de Almeida Júnior. Progresso Pesquisa, para deixar você por dentro da informação.

Eita saudade boa, Mato Grosso e Matias e Gustavo Lima cantando juntos. E aí, bom dia.

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4: Olha a hora, hein? E a temperatura no centro de Clevelândia, 11:56. 4 antes da hora do meio-dia. 18 graus e a temperatura. Tempo nublado, hein? Depois do intervalo tem repeteco do tempo aqui no programa.

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7: Tempo encoberto, 18 graus no centro de Clevelândia. E o Peter Scheuer traz agora a previsão do tempo para essa semana, hein? Como é que vai se comportar o tempo? A chuva chega hoje ou só amanhã, hein, Peter?
8: Hoje vai seguindo com uma condição de tempo mais seco. Claro que tem variação de nebulosidade, tem chuvas passageiras isoladas que acontecem, mas quase o dia todo é nessa proporção que vai seguindo. A maior parte do dia hoje é como está agora. Tá vendo que está mais fechada aí agora?
7: Sim, sim. Perfeito.
8: Tá uma cara mais fechada, né?
7: Sim, sim.
8: É. Tá, é, essa é a tua cara.
7: É, né? Predominantemente nublado.
8: Não.
7: Não. Falando em. Falando em termos meteorológicos, predominantemente nublado, tá? E aí, vai seguir até quando a chuva vem à noite, então? Ou amanhã?
8: É mais à noite. À noite daí tem uma condição um pouco melhor para ter a ocorrência de chuva. Só que assim, ó, o que acontece? A maior parte do dia se tem mais nuvens do que chuva, lá de vez em quando até pode ter alguma pancada rápida em um outro bairro, mas é mais assim, tempo seco mesmo. Temperatura agradável, em torno dos 22, 23 graus. Os ventos sopram com intensidade fraca, moderada, de norte a nordeste, e à noite, aí sim à noite, a condição de chuva ela aumenta mais e a próxima madrugada, então a chance de chuva já é mais alta durante a noite e a próxima madrugada, mas é uma chuva assim que ainda não é volumosa, isoladamente até alguma trovoada, algum temporal bem isolado. Aí na terça-feira o tempo vai melhorando, sol, muitas nuvens, tempo mais seco, temperatura mais agradável durante o período da tarde, máxima prevista em torno acima dos 20, 22 graus. Quarta-feira deu o dia mais frio da semana, mas daí é aquele frio que, né, vocês já estão acostumados, aí a mínima de 7, 8 graus no amanhecer, temperatura agradável durante a tarde, máxima de 18, 20 graus. Aí na sexta, na quinta-feira volta a chover e na sexta-feira tem previsão de chuva entre a madrugada e amanhã, melhorando a tarde. Deu fim de semana, tempo bom, aí volta a ficar friozinho, 8 graus no amanhecer e a tarde fica bem mais confortável.
7: Nova edição do tempo. Você confere aqui na Progresso, 12:55. 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
7: 12:08, hein? Maurício, Mauri, solteira no mundo. Boa tarde pra você.

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3: Meio-dia e 11.
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23: Meio de 18, 19 graus de temperatura e chegou a hora do quadro de psicologia acontecer novamente no seu rádio. E aqui está o psicólogo de todo dia aqui no programa, Júnior Quister, para conversar com você nesta tarde de segunda-feira. Passo a bola para você, Júnior.
24: Um assunto onde o ser humano, eu acredito que sempre busca informações sobre a longevidade, como podemos viver melhor e cada vez mais. É sobre isso que nós vamos falar a partir de agora. A longevidade, ela não depende apenas de fatores genéticos, sendo fortemente influenciada por escolhas diárias que preservam a integridade física e mental ao longo dos anos. Adotar hábitos preventivos, como uma dieta equilibrada e o monitoramento constante da saúde, cria as condições necessárias para que o corpo funcione em níveis otimizados por muito mais tempo. O movimento constante é um dos pilares fundamentais para manter a musculatura, a densidade óssea e o sistema cardiovascular operando com vitalidade e máxima eficiência. Atividades físicas regulares e consistentes não apenas combatem o sedentarismo, mas são essenciais para proteger o organismo contra o declínio metabólico que acompanha o envelhecimento precoce. A nutrição inteligente, focada na qualidade dos alimentos e no controle da inflamação sistêmica, desempenha um papel decisivo na longevidade e na prevenção de doenças crônicas. Evitar o excesso de ultraprocessados e investir em nutrientes que apoiam a reparação celular permite que o seu organismo se recupere melhor dos desgastes acumulados no dia a dia. Manter o cérebro ativo através do aprendizado contínuo, da leitura e do desafio intelectual é tão importante quanto cuidar da saúde do restante do seu corpo. A longevidade da mente está ligada à capacidade de se manter curioso, engajado com novos propósitos e conectado a uma rotina que estimule a neuroplasticidade constantemente. O segredo final reside no cultivo de um propósito claro e na manutenção de conexões sociais profundas que trazem sentido, apoio emocional e alegria à vida. Viver com intensidade e qualidade, priorizando bem-estar em todas as esferas, é o caminho mais seguro para desfrutar de uma jornada longa, produtiva e plenamente satisfatória. Ouvindo tudo isso que eu acabei de relatar aqui, como você se encontra hoje? Quais dessas atividades, desses hábitos você tem no seu dia a dia? Quais você precisa aprimorar? Meu nome é Júnior Quisté, sou psicólogo, lancei recentemente o livro Sobreviver. Abraços e até a próxima.

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1: Meio-dia e 23.
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6: Chegamos com
5: o
6: esporte, a seleção brasileira derrotou o Egito por 2-1 no sábado, né? No seu último amistoso antes da estreia na Copa do Mundo, que se dará no próximo sábado, dia 13, contra Marrocos. Bruno Guimarães e o Endrick fizeram os gols da equipe do Brasil e o Zico descontou para a seleção africana. A partida disputada lá em Cleveland teve ótimo público, mais de 64 mil pessoas, muito com o tradicional camisa amarela da seleção brasileira. Em campo, a equipe comandada pelo Carlo Ancelotti atuou com camisa azul e calções e meias pretas. E vai repetir, inclusive, o uniforme no segundo jogo da Copa contra o Haiti. E o outro jogador, Wesley, também não vai defender a seleção brasileira na Copa deste ano. O lateral direito da Roma foi diagnosticado com uma lesão na coxa esquerda e acabou cortado do Mundial. Para seu lugar, Carlo Ancelotti chamou o volante Ederson, da Atalanta, que chegou até a ser convocado, até, né, na primeira lista do técnico italiano em junho de 2025, mas não entrou em campo, portanto, para este compromisso. Portanto, desfalque em cima da hora da seleção brasileira, antes da Copa do Mundo, que está chegando a partir de quinta-feira, no dia 11. A gente alerta você, fique ligado nos boletins da Copa do Mundo na Progresso FM, a partir das 15h30, e também na Cleveland FM, na 90.5, a partir das 11 horas da manhã, durante todo esse período, né, do Mundial, que vai começar nesse ano 2026, esta semaninha. Mais um destaque para os amigos ligados na Progresso FM.
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6: Falamos do trabalho dos bombeiros comunitários de Clevelândia no final de semana, identificando que tivemos nenhuma ocorrência, registrado também, não foi acionado os bombeiros para apoio, Polícia Militar, Polícia Rodoviária ou SAMU, né? Em caso de urgência e emergência, você mantém contato direto com os bombeiros no quartel no bairro São Sebastião ou ligando no 199-193. O WhatsApp é o 463272-2949 e no 463252-3415. SAMU 192, Polícia Militar 190. E hoje, plantão, estão os bombeiros o Wilson e o Leandro para as próximas 24 horas.
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11: Meio-dia e 31, tem Diego e Vitor Hugo e Viajando na Maionese. Boa tarde pra você.
14: Olha que história.

0: Fala pra mim que eu pirei, viu?
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1: Meio-dia 36, 19 graus é a temperatura, tempo nublado, almoçando com música e com a presença de Gustavo Lima, retrovisor. Boa tarde.
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9: A hora, o tempo e a temperatura, hein? 12:43, 19 graus a temperatura, tempo nublado, hora de um bom almoço. E é o que a gente deseja para você com o som de Maiara e Maraíza, 90-10.
10: 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Uma pessoa tem 90% daquilo que você procura em alguém. Só que você foca naqueles 10% que falta. Aí você sai pra rua, se aventura e realmente você encontra aqueles 10%, mas não se deu conta que perdeu os 90.
11: Era uma vez um cara que tinha um amor foda na mão. 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
5: Por que existem as estações do ano? O eixo de rotação da Terra tem uma inclinação de aproximadamente 23 graus. Por isso, cada um dos hemisférios passa metade do ano mais exposto ao sol do que o outro, produzindo padrões de clima regulares. Na mesma época do ano, as estações se invertem nos hemisférios. Quando é verão no sul, é inverno no norte, e assim por diante. Se o eixo da Terra não fosse inclinado, não existiriam as estações, apesar de o Equador continuar mais quente que os polos, pois o sol iluminaria a Terra de maneira uniforme.
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4: Boa tarde. Uma baixa pressão atmosférica aliada à configuração e processo de formação de uma nova frente fria favorece um padrão de nebulosidade bastante variável durante a sequência dessas próximas horas. Parte do período é relativamente aproveitável. Alguma pancada aqui ou ali até não dá para descartar. Mas assim, ó, entre hoje, principalmente durante o período da noite, a próxima madrugada, amanhã, essa frente fria ela já vai estar configurada e ela deve estar trazendo episódios de chuva. Bem isoladamente até algum temporal e intercala com boas melhorias na sequência da terça-feira. Ao longo da terça o tempo melhora bastante, uma frente fria que ela é mais noturna mesmo. Quarta-feira o tempo ele fica mais seco, mas não 100%, porque ao longo do dia já se aproxima uma nova baixa pressão. Então até o final do dia à noite, alguma chuva passageira aqui ou ali não dá para descartar. Na quinta-feira daí não tem escapatória, volta a ter aumento das nuvens com chuva e na sexta-feira o tempo ele começa a firmar novamente. Já dá para dar uma pincelada no fim de semana, boa parte dele é aproveitável com o tempo mais seco. Peter Scheuer, meteorologista com a previsão do tempo.
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6: Uma e 10.
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Ele, o Cristo. Fez-se humano, Ele que é luz estelar, para que pudesse entre nós trafegar e cantar o seu verbo de luz. Fez-se simples, Ele que conhece e compreende toda a complexa e grandiosa estrutura do universo e as leis do Criador. Exemplificou a humildade, mesmo tendo em suas mãos o destino de todo o planeta. Quando tantos esperavam o conquistador, Ele veio ser servo de todos, amparando as mazelas humanas, curando as feridas da alma, sustentando as necessidades do espírito. Quando muitos queriam o Messias rei, Ele se fez operário, filho de carpinteiro, vindo de um vilarejo simples, quase desconhecido, para que seu verbo de luz conquistasse os corações. Quando outros anelavam pelas conquistas terrenas, pelos tesouros que brilham aos olhos, Ele apontava para as riquezas da alma. Quando muitos elegiam a beleza, a fama, as ilusões do mundo, Ele estava com os coxos, leprosos, cegos e estropiados do corpo e da alma, mostrando a transitoriedade da vida física. Quando tantos se perdiam em tradições e regras vazias, Ele dava novo significado às coisas e aos atos, ensinando que o exterior nada significa se não reflete o mundo interior, esse sim, de grande importância. Trafegava entre poderosos, ricos e intelectuais, mas também entre os simples, os analfabetos e os pobres, pois via a todos como almas em evolução, seus irmãos, filhos de Deus. Se tantos elegiam as armas, a guerra e a morte como ferramentas de conquista e usurpação, Ele veio conquistar o mundo sem nada usurpar, falando e vivenciando o amor na sua mais alta expressão. Se à época foi incompreendido, preterido ou ignorado por muitos, não foram poucos aqueles que se deixaram tocar pela sua presença e nunca mais voltaram a ser os mesmos. Aqueles dias, graçava a violência, a barbárie e as injustiças. Não muito diferente dos dias de hoje. Naqueles dias, o poder, o dinheiro e as glórias externas eram o desejo e ambição dos homens, tal e qual nos dias que hoje transcorrem. Se a tecnologia, filha do intelecto, transformou o mundo, nós ainda continuamos praticamente os mesmos. O amor, filho do coração, ainda guarda espaço para surgir em nós e nos transformar intimamente, para que o mundo então se transforme efetivamente. Somos todos nós ainda, os cansados e aflitos que Ele aguarda pacientemente para nos amparar. Somos ainda os estropiados, não do corpo, mas da alma, necessitados dEle para nossa cura definitiva. Somos aqueles de alma sofrida pelas opções infelizes que fizemos, agora sedentos da sua paz. E ainda hoje Ele nos aguarda, para que, cansados das ilusões da vida, possamos tê-lo efetivamente como o caminho, a verdade e a vida. Jesus Cristo é sempre a melhor resposta para todas as nossas necessidades, anseios e carências. Como há mais de 2000 anos, Ele prossegue o pastor fiel, o jardineiro das almas, nosso Mestre e Senhor. Não nos percamos nos labirintos do mundo, entre a incerteza e a solidão. Entreguemos nossas vidas ao amor não amado e sintamos os benefícios da sua presença em nós. Façamos isso.

E assim chegamos ao final de mais um Momento Espírita. Hoje, segunda-feira, 8 de junho de 2026. 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

0: Vocês queriam que chegasse Valde Chocô Show da Tarde, diretamente da sua rádio Progresso 106,9 FM de Clevelândia, Paraná. O Boa Tarde da Valde Show, Boa Tarde do nosso DJ Show, nosso Mika Cacau Show e o Boa Tarde do Ed Show.
1: Boa tarde a todos, a Loira, o Cacau Show e todos que estão na escuta.
0: É, estamos aqui com você, por você, sempre com vocês, nossos amigos. Boa viagem a quem está saindo para viajar, quem já está viajando, quem está nessas estradas, nesse mundão, aos nossos amigos pecuaristas, agricultores, aquele abraço, você do interior, que está aí na escuta da programação de todos os bairros da cidade de Clevelândia. Vamos então com as primeiras músicas do programa.
1: Vamos, segundo, depois de um final de semana, Os Meirins, O Que Tem a Rosa, Os Monarcas, Tirando o Chapéu para Deus, Gaúcho da Fronteira, Adeus Mariana.

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mesa. Bate na mesa. Aí, gente, boa. Agora a hora certa para vocês. 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Ok, pessoal? E vamos com música e de show. Ah, sábado, nesse sábado, dia 13, dia de Santo Antônio, dia 13 de junho, né? Então tem festiva do grupo Ameris Damo Loyola, a partir das 14 horas, com a animação do Júlio dos Teclados. Então vamos dançar? Então, neste sábado agora,

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0: especial a todos vocês que estão aí na escuta da programação. 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E vamos então com mais música e de show.
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0: Aí você não é TikTok, não, rapaz. O que, que é isso? Tô olhando aqui os pedidos de música, minhas amigas aqui. Tudo pra gente mandar músicas e mais músicas. A Neide, a Jaciara, a Lu do Brechó, a Josiane Reine, também o nosso amigo, ó, o Luiz Rocha lá, o polaco, né? O Pazel, o também o Jorge. É isso, a professora Rose, é, aquela é muito minha amiga, é, vocês todos que estão aí no programa, aquele abraço todo especial, nossa amiga Ivonete, que não perde o programa, a nossa querida, a dona Nilceia, a comadre Lira, a Lore, também não perdem o programa, né? Então, aquele abraço bem especial para vocês. A Vera, minha amiguinha, Vera, querida, querida, né? Então, a Maricia, a Nereli, que é minha madrinha. A Isa, minha neguinha, está sempre na escuta do programa, né? Então, aquele abraço especial para vocês. Pessoal, sábado, nesse dia 13 do 6, acontece festiva lá no Parque de Exposições, a promoção do grupo de idosos da Neres Damo Loyola, com a animação de Júlio dos Teclados, início às 14 horas, é isso? 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E agora vamos de mais música, seu Ed Show?
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tá? Quer falar comigo ou pra véia? Comigo? Qual é meu número? É 10151 19171. 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

0: Você que está na escuta do programa, a Verônica diz que tá lá, nossa querida Vera, tá lá, diz que dançando com a vassoura, mas a bicha veia, querida, amada, mas assim que tem que ser, tá? Dançar, dançar e dançar. Agora vamos falando pra você, um recadinho todo especial da hora certa. 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E vamos de música, seu Ed Show.
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0: Vamos fazer nossa oração de hoje, hoje dia de São Guilherme de York, aplacador dos humilhados, oração na hora do sofrimento. Em nome do Pai, do Filho e do Espírito Santo. Amém. Ó Pai, vede os sofrimentos de vossos filhos, vede o momento difícil pelo qual passamos. Pai, é chegada a hora, glorificai vossos filhos, sustentando nossa fraqueza, para que também nos vos glorifiquemos, manifestando o vosso poder. Dai-nos perceber que o discípulo não é maior que o mestre, e que Cristo vive em nós, e os mistérios da sua paixão redentora. Pai, perdoai-lhes. Sabemos que vosso plano de amor muitas vezes nos coloca na cruz. Em vossas mãos, ó Pai, entrego o meu espírito. E assim esperamos, tranquilos, que vosso poder se manifeste na glória de vossa ressurreição. São Guilherme de York, rogai por nós. Amém, amém. Em nome do Pai, do Filho e do Espírito Santo. Amém. E é isso aí, gente boa. Tudo que é bom dura pouco, o que demais enjoa. Resta nos agradecer a sua sintonia, prometendo de voltar amanhã, se Deus quiser e Ele quer. Fica o tchau da Valde Show, o tchau do nosso DJ Show, nosso amigo Cacau Show e o Ed Show dando seu tchau também.
1: Tchau a todos e continuo com o Cacau Show.
0: Até!
1: Fui!
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1: Obrigado, Nossa Senhora Aparecida, pela saúde, pela luz e pela paz, e por me guiar pelos caminhos da vida, por este mundão de meu Deus, de alma, de coração, muito obrigado.

0: Segunda-feira, 8 de junho de 2026, o Ministério da Saúde vai paralisar temporariamente a vacinação contra a dengue de maneira preventiva com o imunizante produzido pelo Instituto Butantan. O motivo é um efeito adverso da vacina que ainda está sob apuração. Duas mortes são investigadas. Ministro Edson Fachin, presidente do Supremo Tribunal Federal e do Conselho Nacional de Justiça, afirmou que espera que o grupo de trabalho para discutir a remuneração de magistrados no Brasil apresente até novembro uma proposta de padronizar o tema nacionalmente. Juízes, tribunais e entidades do sistema judiciário se reúnem para elaborar um projeto de lei. A iniciativa ocorre após decisão do STF que limita pagamentos indenizatórios, os chamados penduricalhos. E a Justiça Federal suspendeu a homologação do leilão de contratação de energia, que deve custar 48 bilhões de reais de custo anual para a conta de luz dos consumidores. A Justiça Federal do Ceará determinou a interrupção até que inconsistências sejam esclarecidas. O leilão, essencial para a segurança do sistema elétrico, enfrenta questionamentos do Tribunal de Contas e em vários órgãos. É estimado um aumento de 7,5% nas tarifas até 2032. E as forças de defesa de Israel fizeram dois ataques no sul do Líbano. As ações aconteceram depois de a República Islâmica ter informado que suspenderia os bombardeios contra Israel. Teherã prometeu, no entanto, retomar os ataques em caso de uma nova ação contra o território libanês. No horário de Brasília, agora 3:03.
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2: 3:05. 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

0: É a Progresso informando. 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
1: No Rio, 3/16, começando
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1: Tiaguinho com a gente. Segunda-feira, 8 de junho de 2026. Um abraço pra todo mundo, um abraço especial mesmo do Cacá pra vocês aí, né? Estamos só começando o programa. É o Pistaneja que vai até às 18 horas, né? Temperatura 18 graus neste momento, tá? Essa é a temperatura do momento aí pra você, tá bom? Abraço pra todo mundo, centro, bairro, interior, cidade e região todos, ligado aqui na programação, tá certo? E vamos lendo, já as informações esportivas. Por falar em esporte, hoje a gente dá a largada dos boletins da Copa do Mundo 2026 aqui na sua 106.9. A gente já abriu lá no 90.5 da Clivra FM, hoje para amanhã. E agora é por aqui mesmo, né? É há 3 dias da Copa, a gente vai começar já o aquecimento para a Copa do Mundo, né? Tá bom? A Copa começa dia 11, né? Agora quinta-feira. Brasil joga dia 13, joga no sabadão, Brasil, né? E mas a gente vai mandar as informações para você já ir se preparando aí para o Mundial, que vai começar um mês de bola rolando a nível mundial. Tá? Todas as informações por aqui para você. Daqui a pouquinho aí, aqui na segunda hora do programa, na segunda meia hora do programa, a gente vai trazer as informações do Boletim da Copa para os amigos. Temos também o Campeonato Brasileiro, né? Brasileirão da Série B, tá acontecendo. A Série A que parou devido à Copa do Mundo, mas depois que encerrar a Copa, no finalzinho de julho, volta a Série A do Brasileirão. Tivemos futsal também no final de semana e outros detalhes do mundo esportivo, tá? Vai se ligando, você que está pertinho aqui na Coronel Manuel Ferrabello, nos bairros da cidade, no interior do município, na região toda, galera ouvindo a gente também, em qualquer lugar do Brasil, né? Na rdprogresso.com.br. Nosso WhatsApp que é o 991-139386 ou 991-257176. Vai se ligando aqui na Coronel.

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2: Legal, pistaneja contigo aí, 3:27, daqui a pouquinho tem boletim da Copa para você ficar inteirado dos assuntos da Copa do Mundo. Tá chegando a hora, tá chegando o dia. Um abraço para os amigos trabalhando segunda-feira, é difícil, né? Segundona, dia 8, parabéns para quem tá de aniversário hoje também, você que tá no centro, nos bairros, interior da cidade, região toda, curtindo a programação, né? Tempo também assim, ameaçador o tempinho, na fila vinha uma chuva. Bom, o Campeonato Brasileiro de Futebol, a Série B, não parou, né? Para a Copa do Mundo, continua. A 12ª rodada aconteceu, então, no final de semana, o Operário Ponta Grossa recebeu o Juventude e venceu. É, o Fantasma mandou 2-1 no Juve, tá bom, né? É, deu uma subidinha na tabela. Criciúma 1, Londrina 0, Londrina que não tá bem. CRB 2, São Bernardo 3. Bom, hoje tem mais um jogo, América Mineiro e Atlético Goianiense jogam hoje, também o Vila Nova e o Brusque, para hoje às 8 da noite. Amanhã tem Ponte Preta e Cuiabá, Náutico e Fortaleza amanhã também, 7 da noite, né? Ceará e Avaí jogam também na quarta-feira, também na quarta tem Goiás e Novo Horizontino e Sport e Atlético também na quarta-feira. Como é que está a situação na Série B? São Bernardo lidera com 24. Sport com 22, Vila Nova com 22. Criciúma, 20, tá? O Operário deu uma subidinha com a vitória, viu? É sexto colocado, estava 12º, se não me engano. É sexto colocado agora pelo Operário de Ponta Grossa com 19 pontos. E o Londrina que está lá embaixo ainda, né? O Londrina é 18º, com 8 na zona de rebaixamento. Essa é a situação atual do futebol brasileiro. Tivemos alguns jogos que aconteceram também no final de semana. A Copa Sudeste, Chapecoense e Avaí deu 3-0, tempo normal para a Chape, e aí no pênalti deu Avaí 5-4. Nem sorte está levando o time da Chape, né? A Série D, vários jogos, Blumenau 0, São José Gaúcho 1, a Série D. São Luís, Gaúcho e Joinville deu São Luís 3-1. Foi esse resultado aí na Série D do Brasileirão. Aí são vários jogos, né, que aconteceram no finalzão de semana também. 3:29, tem música boa para você que tá ligado com a gente aqui, tá ligado? Então, vamos mandar música boa, né? Daqui a pouco a gente vai voltar e a gente volta com o Boletim da Copa do Mundo.

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0: É, nesse clima estamos começando nosso boletim da Copa do Mundo, que vem aí, começa agora na quinta-feira, né? 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A partir de agora, informações da Copa para você, torcedor brasileiro e clevelandense da região.
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0: E a seleção brasileira fez um último amistoso, né? No sábado à noite, todo mundo acompanhou aí. Contra a seleção do Egito, até que foi mais ou menos, né? É, o Brasil aproveitou, fez o gol já no início, dava caras que ia mandar uma goleada para cima do Egito, mas não foi bem assim, né? Deu uma vacilada, Marquinhos zagueiro de Copa do Mundo, né? Experiente, entregou mais uma, hein? Já começou entregando. Ainda bem que foi amistoso, né? Entregou. E aí, o Zico fez o gol, hein? Veja só, o Zico fez o gol pro Egito. 2-1. Mas aí, o Brasil venceu a partida, ainda bem, né? Hendrick, bom jogador, foi lá. E de oportunismo fez o segundo gol pro Brasil. O Bruno Guimarães foi o cara que fez o primeiro gol. Já no comecinho, né? Já comecinho lá nos Estados Unidos, lá em Cleveland, que aconteceu esse último jogo da seleção brasileira, antes da bola rolar para valer para o Mundial, que começa dia 3. O Brasil joga no sabadão. Mas tem problema já aí na seleção brasileira, né? Tem problema aí, tem corte. Tem corte. O lateral direito Wesley foi cortado da seleção. O técnico Ancelotti decidiu convocar o meia-campista Ederson, da Atalanta. Bom jogador o Ederson. O anúncio aconteceu, portanto, após a lesão, né? Segundo médicos da seleção, exames apontaram uma lesão de grau 3. No atleta, no Wesley, indica que o lateral provavelmente não voltaria a campo até o final da Copa do Mundo. Aí não tem o que fazer mesmo. E tem que sair fora e chamar alguém lá, né? Ederson, o novo convocado, vai se apresentar à seleção nesta segunda-feira, após a folga da delegação, né? O lateral direito sentiu um problema ainda no primeiro tempo contra o Egito. O Wesley saiu mancando até, né? E o Ederson, ele tem 26 anos e já defendeu o Cruzeiro, Corinthians, Fortaleza, antes de se destacar no futebol italiano. Ele foi convocado, inclusive, por Dorival Júnior, esteve no grupo que participou da Copa América 2024. Com o Ancelotti, tinha aparecido apenas na lista, na primeira, para os jogos contra o Equador e o Paraguai, pelas eliminatórias, mas seguiu aí no radar, né? Então, vai ter esta oportunidade, portanto, o atleta para a seleção brasileira de futebol. Boa sorte, né? Novo contratado, que pare por aí as contusões dos nossos brasileiros. 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Ainda da Copa do Mundo, destaque para o sistema de classificação nessa fase inicial, né? Importante a gente saber. A Copa, então, tem 48 seleções, estão divididas em 12 grupos de 4 equipes, com mais participantes nas vagas do mata-mata. Os critérios de desempate ganham ainda mais importância na luta pela classificação, né? Bom, cada seleção fará 3 partidos na fase de grupos, enfrentando então uma vez cada adversário da chave. Os 2 primeiros, aí de cada grupo, claro, avançam direto para os 32 da final, que seguem. Além disso, além de os 8 melhores seleções entre os terceiros colocados, também garante vaga no mata-mata. Ao todo, são 32 equipes que seguirão vivas aí na competição após esta primeira fase. Bom, primeiramente, então, o critério mais importante, maior número de pontos conquistados nos confrontos entre as equipes empatadas, melhor saldo de gols nos confrontos diretos, é o segundo critério que classifica. Importante, além do ponto, o segundo critério é o melhor saldo de gols. Ainda, e o terceiro critério, maior número de gols marcados nos confrontos diretos. Somente se o empate permanecer após esses critérios é que aí entra então em cena os números gerais da fase de grupos. Mas essa é a situação inicial para começar o Mundial na primeira fase. Começa com o Lagarde, daqui a pouco já vai falar primeiros jogos marcados para o dia 11, quinta-feira, no Mundial, que está para acontecer. Tem música chegando aqui no Boletim da Copa.

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6: 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Copa do Mundo começa quando? Começa agora, né? Tá batendo a porta aí, tá chegando a hora, hein? A gente tá fazendo esquenta aqui antes do Mundial começar, né? Quinta-feira, então, teremos, lembrando que teremos aí três cerimônias de abertura, porque são três países. Na quinta-feira, às 16h, tem México e enfrentando a África do Sul. E também, é isso pelo Grupo A, né? E a Coreia do Sul pega aí a República Tcheca às 11 da noite, um pouquinho mais tardinho aí pra gente aqui, né? 11 horário do Brasil, né? Horário de Brasília, portanto. Aí no dia 12, aí teremos a abertura oficial do Canadá, e aí o jogo no dia 12 entre o Canadá e a seleção aí da Bósnia, no dia 12. No dia 13 teremos aí o Brasil. Mas antes disso, no dia 12, tem lá nos Estados Unidos, né? É a abertura oficial em Los Angeles e aí os americanos jogam. Às 10 da noite tem Estados Unidos e Paraguai se enfrentando, né? Fazendo a abertura, portanto, do Mundial. Só para reforçar, o Brasil, Nova Jersey, primeiro jogo, dia 13 é no sabadão, 7 da noite, pessoal. 7 da noite, todo mundo vai, Brasil.

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Venha para a Black e saia torcendo para o Brasil com todo o estilo. 3h58, nosso boletim da Copa fica por aqui, mas amanhã tem, né? Esse é só o primeiro de muitos que virão. Você também pode acompanhar o boletim da Copa do Mundo na 90.5, na Clima FM, a partir das 11 horas da manhã.

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1: Segunda-feira, 8 de junho de 2026, a segunda turma do Superior Tribunal de Justiça decidiu que pessoas com visão monocular têm direito à isenção do ICMS na compra de veículo. O entendimento foi firmado ao rejeitar recurso do Distrito Federal e manter

0: Decisão que havia concedido o benefício ao motorista com visão em apenas um olho. O relator do caso afirmou que negar acesso à política pública seria incoerente com a proteção legal às pessoas com deficiência. O Ministério Público de São Paulo denunciou o ex-professor da Universidade de São Paulo, Alisson Mascaro, por crimes de assédio sexual, importunação sexual, estupro e estupro de vulnerável contra ex-alunos integrantes de um grupo de estudos ligados à Faculdade de Direito. O documento descreve 7 episódios distintos envolvendo diferentes vítimas. Cabe agora à Justiça decidir se aceita ou não a denúncia. As informações são do portal G1. Um juiz federal dos Estados Unidos anulou a taxa de $100 mil imposta pelo presidente Donald Trump para a emissão de novos vistos H1B destinados a trabalhadores estrangeiros altamente qualificados. A decisão conclui que a cobrança configurava um imposto ilegal sem autorização do Congresso norte-americano. A ação foi movida 20 procuradores gerais estaduais do Partido Democrata que contestaram a medida anunciada pelo republicano em setembro do ano passado. O Neymar passou por exames como parte do processo de recuperação da lesão muscular de grau 2 na panturrilha direita. Em nota, a CBF afirmou que o jogador apresenta boa evolução, mas não fez uma projeção sobre o retorno do atacante da seleção brasileira. Em entrevista coletiva prévia ao amistoso contra o Egito, Carlo Ancelotti afirmou que esperava contar com o Neymar nos treinos ainda esta semana. A presença do atacante na estreia da Copa do Mundo contra Marrocos neste sábado ainda é incerta. No horário de Brasília, 4:03.
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2: Quatro e cinco.
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0: Mas vocês pediram e o segredo foi revelado. 5 sapatos que salvam qualquer look. Então, preste atenção para não esquecer, viu? Então, bora saber. O primeiro deles, tênis todo branco. Tem que ter, hein? Um escarpão nude não pode faltar. Uma sapatilha preta, meninas, salva demais, hein? Complete a sua lista com uma boa sandália de tiras e uma rasteirinha clássica. Esses modelos funcionam em qualquer tipo de corpo, estilo, ocasião do dia. É praticidade garantida. Os calçados que toda mulher precisa ter no guarda-roupa.
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3: Conectado. Segunda-feira, início de semana, e eu tô chegando por aqui com uma edição fresquinha do Tech World pra você neste dia do citricultor.
2: O futuro já começou.
3: Acelera o coração, viu? Porque o novo lançamento da Ferrari chegou chocando o mundo e dividindo opiniões de um jeito avassalador. O modelo Lucy, que é o primeiríssimo hipercarro 100% elétrico da marca, foi apresentado e já causou o maior alvoroço por causa do seu visual minimalista e diferentão. Até o Papa Leão 14 entrou na onda, sentou no banco do motorista e ganhou o volante de presente da montadora. Mas nem todo mundo ficou feliz e os dinossauros da escuderia resolveram soltar o veneno sem dó nem piedade. O ex-presidente Luca di Montezemolo ironizou o design dizendo que deveriam tirar o famoso cavalinho rampante da carroceria. Ele e o polêmico Flávio Briatore ainda zombaram dizendo que o carro é tão feio que os chineses não vão querer copiar. Para piorar, teve o político italiano reclamando do preço absurdo de 550 mil euros e da falta de identidade. Mas o CEO da Ferrari deu de ombros, avisou que não tem medo das críticas e que o futuro elétrico já começou.
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5: Não tem mais pausa. A celebração prossegue. A pista ainda está convidativa e as canções sertanejas soam sem fim e o ambiente é todo nosso. Fez uma pausa para respirar? Ótimo, porque agora é hora de balançar, cantar alto e sentir cada pulsar do som. A pistaneja retorna triunfante. As melodias sertanejas não cessam de ecoar. Com cada segmento, o ambiente se aquece ainda mais. Todos os hits estão aqui em Pistaneja, a pista mais amada do Brasil. Temos moda para entusiastas, ritmos para dançarinos e refrões contagiantes para todos entoarem juntos. Vire o dial pra cima. Junte a galera e continue comigo na nossa viagem sonora. Cada música nos entrega uma experiência emocional diferente. Aqui é o Paulinho Maciel, de volta para agitar a galera com os hits que fazem nossa pista vibrar. Vamos manter o ritmo nesta balada sertaneja. Pistaneja está no ar.
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0: primeiro segmento começou e já estamos a todo vapor. Atenção, cada nova volta aumenta ainda mais a temperatura da pista. Paulinho Maciel aqui, seguimos com vocês na jornada do Pistaneja. É sertanejo que não acaba mais aqui na pista.
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2: 4:27.
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5: 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O líder da equipe Rocket da vida real foi de arrasta pra prisão federal. Andy David Palacios Ortiz, de 28 anos, transformou a caçada Pokémon em caso de polícia ao planejar dois assaltos à mão armada em Nova York, roubando mais de $100 mil em cartas colecionáveis. Com direito a gangue mascarada e motorista de fuga, Ed limpou uma loja no Queens e dias depois invadiu outra em Manhattan, usando um martelo para estraçalhar a vitrine das cartas raras. O erro do mestre Pokémon do crime foi a total falta de discrição, além de ser flagrado pelas câmeras. Filmando o local dias antes para planejar o ataque, ele foi pego tentando revender o produto do roubo na internet. Julgado sob leis federais pesadíssimas, a única coisa que Andy vai capturar agora é uma longa temporada no Chilling Drop.
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5: Segunda-feira, 8 de junho, início de semana, eu chegando com uma edição fresquinha do Mundo Pop pra você neste dia do cunhado, pra você e seu cunhado curtirem juntinhos. A organização do Rock in Rio 2026 anunciou Calvin Harris e Black Eyed Peas como os grandes destaques do palco mundo para o dia 6 de setembro. O terceiro dia do festival também contará com apresentações do rapper Nelly e um show especial do Barão Vermelho com sua formação original, enquanto o palco Sunset terá Neil e também Jota Quest tocando Tim Maia. Para o encerramento do evento no dia 13 de setembro, os norte-americanos do 21 Pilots comandarão a noite principal ao lado de Halsey, Lola Young e Ivete Sangalo.
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14: Parece que o intervalo durou num piscar de olhos. A pista está prontinha. Continuamos com o melhor do sertanejo. E a festa segue no ar e a energia a mil. Retornando uma por uma. As melodias sertanejas trazem consigo danças e emoções, narrando histórias conhecidas por todos. Coração acelerados e vozes em uníssono. Assim é o Pistaneja, o ponto de encontro onde ninguém fica parado. São os corações acelerados, a multidão cantando em alto e bom som. Tudo isso porque o pistaneja, ninguém consegue ficar parado. Vamos com tudo, segura aí.
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0: vibe na pista definiu. O som rolou e ainda temos muito pela frente. O clima foi estabelecido na pista. A música ecoou e no início da festa já marcou presença. Eu sou Paulinho Maciel e não sai daí que já volto com mais top hits na pista Neja. A pista favorita do Brasil.
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2: 5 e 2.
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9: O descanso terminou e o ritmo sertanejo que amamos está de volta na pista. As tendências seguem em desfile, o público não cessa de cantar e cada canção evoca um novo sentimento. Eu sou Paulinho Maciel e estamos aqui ao vivo no Pistaneja, a pista de dança mais amada do Brasil. Vamos que vamos, o show não para.

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0: pista esquentou. As estrelas da música sertaneja brilharam e o bloco deixou todos arrepiados. Porém, agora chegou o tempo de pegar um rápido suspiro. Prepare-se para mais músicas que vão fazer você cantar e dançar sem parar. Aqui é o Paulinho Maciel, já estou de volta trazendo mais emoções para você na Pista Neja, a pista mais querida do Brasil.
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0: Amiga, você sabia que o segredo para sua maquiagem durar mais custa bem pouquinho? É o soro fisiológico, é um primer poderoso para aplicar no rosto antes de começar a make. Graças ao seu pH, ele equilibra a pele, deixando mais resistente e menos oleosa. Sua base, corretivo e pó vão fixar por horas, garantindo aquele visual impecável o dia todo. Então, experimente esse truque simples e transforme a durabilidade da sua produção diária.
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0: pista esquentou, a música não parou e a emoção dominou. É o tempo de dar aquela parada rápida, só para revitalizar as forças. Fique por aí, em instantes, mais sucessos na pistaneja. A queridinha do Brasil.
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3: 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Se você achava que viajar de avião já era estressante por causa de poltronas apertadas e choros de bebê, imagine só olhar pro lado e ver um robô humanoide de 1 metro de altura sentado na janela reclamando da vida. Foi exatamente isso que aconteceu em um voo da Southwest Airlines nos Estados Unidos, que acabou gerando uma treta cibernética e uma nova regra na aviação. O robô se chama Stewie e pertence ao empresário Aaron Medizadeh, dono da empresa The Robot Studio. No início de maio, Aaron precisou levar o parça de metal de Las Vegas até Dallas. Só que ao invés de despachar o pobrezinho no porão de carga como se fosse uma mala qualquer, o empresário resolveu ostentar e comprou uma passagem extra para Stewie viajar confortavelmente na cabine de passageiros. Para conseguir embarcar, foi uma verdadeira saga burocrática. Stewie teve que passar pelo detector de metais e pela rigorosa inspeção de segurança do aeroporto americano, precisando, inclusive, trocar sua bateria por uma menor para não correr o risco de explodir lá no alto. Depois de liberado, o humanoide desfilou pelo saguão, entrou no avião e sentou na janelinha, atraindo todos os olhares. Segundo o dono, a maioria dos passageiros adorou a surpresa. Após o pouso, a Southwest Airlines criou uma restrição inédita proibindo robôs na cabine. Stewie, que é programado para falar, não engoliu o fecho e soltou o verbo na imprensa americana, classificando a decisão como uma conspiração contra as máquinas.
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4: 5:37. 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
3: E acabou o intervalo. Vamos entrar na parte final desse nosso encontro sertanejo. Os mais recentes sucessos vão se apresentar. E você bem sabe, guardamos o melhor para o encerramento. O intervalo terminou. Agora entramos na reta final de nossa festa sertaneja. E você, sempre presente aqui, cantarolando, entusiasmado, integrando a pista mais adorada do Brasil. Logo mais, os hits marcantes que fecham nossa edição brilhantemente. Aqui é o Paulinho Maciel. Convido você para ficar até o encerramento, pois vamos iniciar o último bloco do Pistaneja, a festa sertaneja que segue sem parar.

0: Alguém me ajuda a achar alguém aí, por favor?
1: Pelo amor de Deus!
0: Muito obrigado, gente!
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0: noite de hoje foi memorável. Cada canção reverberou com sentimento. Cada estrofe foi entoada em uníssono e o ambiente foi saturado com vibrações sertanejas. Muito obrigado para quem esteve conosco, cantando, dançando e torcendo de longe. Sua presença é o que nos dá força à nossa pista. Vocês fazem parte dessa festa. Entretanto, cada festa tem seu encerramento e chegou o momento de dizer adeus, mas já com o pensamento no próximo evento. Afinal, a música sertaneja não para, as emoções continuam a todo vapor e o palco está sempre preparado para celebrar mais clássicos.
1: Eu, Paulinho Maciel, tive o prazer de estar à frente de mais um programa na pista da sua sintonia. Nos vemos na próxima edição do Pistaneja. Que a música sempre acompanhe você.
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4: O bairro do Brooklyn, em Nova York, quase virou o cenário das tartarugas ninja quando moradores flagraram 7 homens abrindo um bueiro às 23 horas, sumindo no subsolo e reaparecendo 3 horas depois, como se dar aquele rolê no esgoto de madrugada fosse totalmente normal. O caso virou assunto de polícia e o NYPD mandou equipes especializadas para fazer uma varredura minuciosa na tubulação. No fim, as autoridades garantiram que a área estava segura e livre de riscos, mas deixaram o mistério no ar, sem revelar a identidade ou o objetivo dos homens-rato. Na internet, as teorias cobrem desde uma rave secreta até uma visita ao mestre Splinter. Se você visse uma turma descendo pelo bueiro, ligaria para a polícia ou esperaria eles voltarem com uma pizza?
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5: Olá, hoje segunda-feira eu te convido para juntos rezarmos o Ângelus, essa oração em que nós nos colocamos diante de Deus pedindo a intercessão e proteção de Maria Santíssima, nossa mãe. O anjo do Senhor anunciou a Maria e ela concebeu do Espírito Santo. Ave Maria, cheia de graça, o Senhor é convosco, bendita sois vós entre as mulheres e bendito é o fruto do vosso ventre, Jesus. Santa Maria, Mãe de Deus, rogai por nós, pecadores, agora e na hora de nossa morte. Amém. E Maria respondeu, eis aqui a serva do Senhor, faça-se em mim segundo a vossa palavra. Ave Maria, cheia de graça, o Senhor é convosco, bendita sois vós entre as mulheres e bendito é o fruto do vosso ventre, Jesus. Santa Maria, Mãe de Deus, rogai por nós, pecadores, agora e na hora de nossa morte. Amém. E o Verbo divino se fez carne e habitou entre nós. Ave Maria, cheia de graça, o Senhor é convosco, bendita sois vós entre as mulheres e bendito é o fruto do vosso ventre, Jesus. Santa Maria, Mãe de Deus, rogai por nós, pecadores, agora e na hora de nossa morte. Amém. Glória ao Pai, ao Filho e ao Espírito Santo, como era no princípio, agora e sempre. Amém. Rogai por nós, Santa Mãe de Deus, para que sejamos dignos das promessas de Cristo. Oremos, infundi, Senhor, em nossos corações a vossa graça, para que nós, que reconhecendo pela anunciação do anjo a encarnação de Jesus Cristo, vosso Filho, cheguemos por sua paixão e cruz à glória da ressurreição. Pelo mesmo Cristo, nosso Senhor. Amém. E por intercessão da Virgem Maria, desça sobre você, sobre tua casa, sobre tua família, a bênção de Deus, Todo-Poderoso, Misericordioso, Ele que é Pai, Filho e Espírito Santo. Amém.
4: Se encerra neste momento a oração do Ângelus.
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8: 6:06.
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6: Previsão do tempo.
7: Entre hoje, principalmente durante o período da noite, a próxima madrugada, amanhã, essa frente fria ela já vai estar configurada, ela deve estar trazendo episódios de chuva, bem isoladamente até algum temporal, e intercala com boas melhorias na sequência da terça-feira. Ao longo da terça o tempo melhora bastante, uma frente fria que ela é mais noturna mesmo. Quarta-feira o tempo ele fica mais seco, mas não 100%. Porque ao longo do dia já se aproxima uma nova baixa pressão. Então até o final do dia à noite alguma chuva passageira aqui ou ali não dá para descartar. Na quinta-feira daí não tem escapatória. Volta a ter aumento das nuvens com chuva. E na sexta-feira o tempo ele começa a firmar novamente. Já dá para dar uma pincelada no fim de semana. Boa parte dele é aproveitável com o tempo mais seco. Peter Scheuer, meteorologista, com a previsão do tempo.
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0: Mas que tal, César, aqueles bailes de colatada?
1: Vista Alegre.
0: Ah, Caiboté Grande.
1: Araju, rapaz.
0: E você vê do Sodré?
1: Mas, pessoal do Batom, e um mais
0: segundo de lá.

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2: Boa noite.
1: Boa noite para você que nos acompanha em todo o país.
2: Segunda-feira, 6 de junho de 2026.
1: Vamos ao destaque do dia: meio ambiente.
2: 8 de junho de 2026. BNDES nega mais de R$1 bilhão em crédito para produtores rurais que desmataram.
1: Polícia Rodoviária Federal apreende mais de 300 toneladas de ouro extraídas ilegalmente da Amazônia e inutiliza equipamentos do garimpo.
2: E governo do Brasil lança campanha para triplicar a quantidade de materiais reciclados no país.
1: Você vai ouvir também assistência social e combate à fome.
2: Como programas sociais como Bolsa Família e o benefício de prestação continuada ajudaram a retirar 26 milhões de pessoas da insegurança alimentar.
1: E vamos falar também do seguro defeso, que desde novembro do ano passado já foi pago a 745 mil pescadores artesanais. Natália Koslick.
3: Os estados do Maranhão, Pará, Bahia, Amazonas e Piauí concentram quase 80% do total de requerimentos do seguro-defeso.
2: E ainda dá tempo de fazer a inscrição para o Exame Nacional do Ensino Médio, o Enem.
1: O prazo foi prorrogado para o dia 12.
2: Estudantes de escolas públicas e que recebem o pé de meia têm a inscrição pré-preenchida, mas precisam fazer a confirmação na página do participante.
1: Hoje, na apresentação da Voz do Brasil, Mariana Jungmann e Luciano Seixas.
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1: Dia 5 de junho foi celebrado o Dia Mundial do Meio Ambiente.
2: O Brasil vem reduzindo o desmatamento em todos os biomas nos últimos 3 anos.
1: Parte do resultado foi alcançado com uma cooperação internacional que resultou na retomada do Fundo Amazônia com a participação de 9 países financiadores.
2: Para reforçar o debate sobre a pauta ambiental, até a próxima quinta-feira acontece a Semana Nacional do Meio Ambiente, realizada aqui em Brasília.
1: Hoje, na abertura do evento, autoridades discutiram a importância do Fundo Amazônia e os avanços no Brasil na conservação da floresta.
4: Criado em 2008, o Fundo Amazônia é hoje um dos principais mecanismos de financiamento para ações de proteção e desenvolvimento sustentável na Amazônia, maior floresta tropical do mundo. Além da Noruega, pioneira na contribuição ao fundo, são doadores a Alemanha, Estados Unidos, Irlanda, Japão, Reino Unido, Dinamarca e Suíça, segundo dados do Banco Nacional de Desenvolvimento Econômico e Social, BNDES, responsável por gerir o fundo. Em 18 anos de existência, mais de R$5 bilhões foram investidos em 153 projetos. As ações envolvem comunidades tradicionais, povos indígenas, agricultores familiares e outras comunidades que atuam na proteção e no desenvolvimento sustentável da Amazônia Legal. Só nos últimos 3 anos, a média de investimentos subiu para mais de R$1 bilhão, como destaca a diretora socioambiental do BNDES, Tereza Campelo.
5: O que nós fizemos ao longo desses 3 anos e meio é absolutamente diferenciado com

0: relação ao que nós conseguimos fazer na história é um dado de, assim, muito, muito representativo de tudo que a gente vem fazendo na área de floresta, na área de biodiversidade, de desenvolvimento sustentável.
1: Para o ministro do Meio Ambiente, João Paulo Capobianco, os números são resultado de um trabalho conjunto do governo do Brasil para fortalecer a conservação da floresta e o desenvolvimento sustentável na região.
2: É uma opção que o Brasil fez por, de fato, transformar a sua economia, encontrar uma rota própria de descarbonização, e tudo isso aconteceu com os desmatamentos registrando os menores índices da história, com o restauro florestal registrando os maiores índices da história, com a redução de incêndios com os maiores índices da história.
1: Os resultados e experiências de projetos apoiados pelo Fundo Amazônia são parte da exposição Afluentes, Caminhos e Histórias do Fundo Amazônia, que está em cartaz na Biblioteca Nacional de Brasília. A visitação é gratuita e segue até 12 de junho. Reportagem Gabriela Noronha.
3: Todos os dias, toneladas de materiais recicláveis são descartadas no Brasil, mas boa parte desse lixo ainda acaba no lugar errado.
4: Para mudar essa realidade, o governo do Brasil lançou uma campanha nacional para incentivar a separação correta dos resíduos dentro de casa.
3: A meta é triplicar os índices de reciclagem no país, que hoje giram entre 8% e 9%.
5: A reciclagem começa dentro de casa. Um gesto simples, capaz de transformar resíduos em renda, inclusão social e preservação ambiental. E apesar dos avanços, o Brasil ainda recicla pouco. Ao todo, são 80 milhões de toneladas de lixo reciclados por ano, cerca de 382 quilos por brasileiro. Os serviços públicos recuperam apenas 4%, enquanto o índice chega a 8% quando se contabiliza o trabalho essencial dos catadores autônomos. O secretário-executivo da Secretaria-Geral da Presidência da República, Ari Moraes, defende que quando o lixo é separado corretamente, todos ganham.
6: Então tem estudos que dizem que o material que chega misturado, principalmente material orgânico com material seco na cooperativa, né, vai ter que separar, que depois vai virar rejeito, porque ele não fica comerciável, não fica economicamente viável. Então ele perde 2-3 dias de trabalho da sua vida. Então, para os catadores, para a geração de renda para eles, é fundamental que o material seja segregado corretamente na fonte, já na sua casa, na sua empresa, para que possa chegar um material mais limpo e de melhor qualidade.
5: Os desafios são muitos. Resíduos orgânicos misturados aos recicláveis, restos de comida, vidros quebrados e até materiais perfurantes ainda chegam diariamente às cooperativas. Além de reduzir o aproveitamento dos materiais, o descarte incorreto coloca trabalhadores em risco, avalia o gerente operacional de uma empresa de reciclagem em Brasília, Jorge Ribeiro Dias.
7: Porque se o material chega na cooperativa melhor, vai facilitar o trabalho do cooperado e ele vai vender o material de melhor qualidade. Além desse ganho ambiental que tem, ainda vai gerar esse ganho social que rende renda para as pessoas.
5: O governo do Brasil quer triplicar a reciclagem no país e lançou uma campanha nacional para ampliar a conscientização ambiental e fortalecer o trabalho das cooperativas.
8: O resíduo que você separa vira renda nas mãos de quem recebe. Valorize e respeite as catadoras e catadores. O descarte correto pode começar com você.
5: A orientação é simples. Papéis, plásticos, metais e vidros devem ser separados dos resíduos orgânicos. Reportagem Pablo Mundim.
4: Desde 2023, o BNDES, Banco Nacional de Desenvolvimento Econômico e Social, recebeu mais de 500 mil pedidos de crédito rural de produtores do agronegócio.
3: Mas em 1% deles, as propriedades em questão tinham sido apontadas em indícios de desmatamento ilegal pelo MAP Biomas, um sistema de monitoramento colaborativo da vegetação nativa em todo o país.
4: Nesses casos, para evitar o fomento a quem prejudica o meio ambiente, os pedidos foram negados pelo banco.
9: O BNDES, Banco Nacional de Desenvolvimento Econômico e Social, rejeitou mais de 1 bilhão e 100 milhões de reais em pedidos de financiamento feitos por produtores rurais que tinham propriedades com indícios de desmatamento ilegal nos últimos 3 anos. O monitoramento de propriedades rurais é feito em parceria com o MAP Biomas, uma rede colaborativa de organizações não governamentais, universidades e empresas empresas de tecnologia que monitora os biomas brasileiros via satélite. O objetivo desse trabalho em conjunto é evitar a concessão de financiamentos a quem pratica o desmatamento ilegal. O chefe do Departamento de Acompanhamento e Prevenção de Inconformidades do Banco, Rafael Santelli, explica que o BNDES é um grande parceiro do agronegócio e valoriza a produção sustentável e ética no campo brasileiro. Mas o banco, de acordo com Santelli, não é complacente com o agro que destrói o meio ambiente.
10: O BNDES é uma das maiores instituições apoiadoras do setor agropecuário, sem dúvida alguma. Mas é claro, o agronegócio sustentável. Está dentro da estratégia do banco apoiar a agricultura sustentável, preservação das florestas, transição justa para uma economia neutra em carbono. E a gente vem buscando apoiar os produtores que têm boas práticas de manejo, de sustentabilidade, agricultores inovadores. Então a gente vem buscando apoiar essas boas práticas no setor agropecuário, assim como nos demais setores da economia também.
9: O Norte e o Nordeste foram as regiões que tiveram o maior percentual de financiamentos evitados pelo BNDES por conta de indícios de desmatamento ilegal. 1,7% dos 6 bilhões de reais em financiamentos solicitados na região Norte e 1,7% dos quase 8 bilhões de reais da região Nordeste. Reportagem André de Barros Lima.
3: E a Polícia Rodoviária Federal também aproveitou a Semana do Meio Ambiente para divulgar números recordes de combate aos crimes ambientais em todo o Brasil, especialmente na Amazônia Legal.
4: Desde 2023, quando foi lançado o Plano Amazônia Segurança e Soberania, também conhecido como Plano AMAS, foram apreendidos 300 quilos de ouro nos 9 estados da Amazônia Legal.
3: A PRF também atuou contra o tráfico de drogas na região com a apreensão de 107 toneladas de maconha e 32 de cocaína, além de armas e munições.
4: O prejuízo ao crime organizado inclui a inutilização de equipamentos utilizados no garimpo ilegal, como balsas, motores, tratores, escavadeiras, caminhões e até aviões e helicópteros.
3: Mais de 14 bilhões de reais foram anunciados hoje para fortalecer a agropecuária pelo programa Move Agricultura.
4: O valor vai ser investido em crédito para aquisição de tratores, colheitadeiras, plantadeiras e outros equipamentos para o campo.
3: O anúncio foi feito durante uma feira de tecnologia agrícola no município de Luiz Eduardo Magalhães, na Bahia.
4: O vice-presidente Geraldo Alckmin também anunciou o financiamento de 21 bilhões de reais para a renovação de frota de caminhões que deve atender as demandas logísticas do agronegócio.
11: Estão liberados 14 bilhões de reais para financiamento de tratores, implementos agrícolas, um ano de carência, 5 anos para pagar, juros em torno de 9% ao ano. A segunda boa notícia é o Move Caminhões, são 21,1 bilhões de crédito, 2 bilhões para ônibus, renovação de frota, melhora a logística, melhora a produtividade, melhora o meio ambiente, segurança automotiva para ajudar a mecanização da nossa agricultura.
3: Estudante do ensino médio e ainda não fez a sua inscrição para o Enem, atenção.
4: O Ministério da Educação ampliou o prazo de inscrições para as provas desse ano para até sexta-feira, dia 12.
3: O Exame Nacional do Ensino Médio seleciona estudantes para ingresso nas universidades públicas e privadas e institutos federais de educação superior.
12: A prorrogação foi anunciada pelo Ministério da Educação, MEC, e pelo Instituto Nacional de Estudos e Pesquisas Educacionais, Anísio Teixeira, INDEP. As provas continuam marcadas para os dias 8 e 15 de novembro. Vale ressaltar que ter direito à isenção da taxa não garante a inscrição automática. Quem recebeu a gratuidade teve a justificativa de ausência aceita na edição passada, participa do programa PED-6 ou conclui o ensino médio na rede pública neste ano, também precisa confirmar a participação no sistema. No caso dos estudantes da rede pública, a inscrição foi gerada automaticamente, mas é necessário acessar a plataforma para confirmar os dados, escolher o município de prova, a língua estrangeira e solicitar atendimento especializado, se necessário. Para os candidatos, dois R$ 300, a taxa de inscrição é de R$ 85,00 e agora pode ser paga até 17 de junho. O prazo para solicitar atendimento especializado e tratamento por nome social também termina nesta sexta-feira. Quem concluir o ensino médio em 2026 e participa do PED Meia recebe um incentivo adicional de R$ 200,00, desde que esteja presente nos dois dias de prova. Para conferir todas as regras da edição e se inscrever, acesse enem.inep.gov.br/participante. Dilson Santa Fé, para a Voz do Brasil.
4: O Ministério da Saúde suspendeu temporariamente a aplicação da vacina contra a dengue, desenvolvida pelo Instituto Butantan.
3: Segundo o ministro da Saúde, Alexandre Padilha, a ação foi necessária após o sistema de vigilância registrar 42 reações severas em pessoas que tomaram o imunizante, incluindo duas mortes.
4: Os casos equivalem a apenas 0,008% do total de 500 mil doses que já tinham sido distribuídas.
3: Mesmo assim, o ministro Alexandre Padilha explicou os objetivos para suspender a aplicação do imunizante.
13: Primeiro é a ação de precaução, que deve sempre guiar quem respeita a vida, quem respeita a ciência, ainda mais quando a gente está falando de vacinação. Segundo, para que Ministério da Saúde, Anvisa, Instituto Butantan aprofundem a investigação, tanto nos 42 casos, buscar fator de risco nessas 42 pessoas, identificar com pessoas que tomaram na mesma época, se tem alguma outra diferença entre essas pessoas, inclusive aprofundar a investigação sobre os 3 casos graves e os 2, em especial, que temos óbitos registrados, onde não existe informações suficientes para estabelecer uma causalidade entre a vacina e esses óbitos.
4: Importante destacar que esse imunizante nacional estava sendo aplicado apenas nas cidades de Botucatu, em São Paulo, Nova Lima, em Minas Gerais, e Maranguape, no Ceará, e ainda na região de Araguaína, em Tocantins.
3: Para quem tomou a vacina nos últimos 21 dias, a orientação do Ministério da Saúde é fazer o acompanhamento em uma unidade de saúde local para observar possíveis reações adversas.
4: E o Ministério da Saúde ampliou a capacidade de atendimento do SUS com a entrega de 300 equipamentos e a 185 municípios em todos os estados.
3: A modernização do Sistema Único de Saúde deve diminuir a fila de espera dos atendimentos em todo o país.
4: Os investimentos do novo PAC Saúde chegam a R$ 546 milhões e vão viabilizar 428 mil cirurgias eletivas por ano.
14: O Ministério da Saúde iniciou a segunda etapa da entrega de equipamentos para hospitais públicos e filantrópicos em todo o país. A ação prevê a distribuição de 150 novos combos cirúrgicos e 20 tomógrafos para ampliar os atendimentos especializados no SUS. Com investimento de R$ 546 milhões, os equipamentos devem permitir a realização de cerca de 428 mil cirurgias eletivas por ano. A ação deve reduzir filas e o tempo de espera dos pacientes. Os combos incluem equipamentos para cirurgias gerais e oftalmológicas, utilizados em procedimentos como vasectomia, laqueadura e cirurgia de catarata. Ao todo, 185 municípios vão ser beneficiados. As remessas começaram em fevereiro deste ano e seguem até o fim de junho. Além da entrega dos equipamentos, o Ministério da Saúde também garante instalação, treinamento das equipes e manutenção por 3 anos. A iniciativa faz parte do programa Agora Tem Especialistas e busca ampliar o acesso da população a consultas, exames e cirurgias pelo SUS, especialmente em regiões com menor oferta de atendimento especializado. Lucília Araújo, para a Voz do Brasil.
3: Entre 2023 e 2025, o Brasil levou mais de 26 milhões de pessoas para fora da faixa de insegurança alimentar.
4: Isso levou as Nações Unidas a retirarem o país do mapa da fome.
3: O resultado refletiu a adoção de uma série de ações para aumentar a oferta de alimentos e a renda das famílias mais vulneráveis.
15: Moradora do Sol Nascente, região mais pobre do Distrito Federal, Keila de Souza Barbosa tem 7 filhos e está à espera de mais 2. Segundo ela, com crianças ainda muito pequenas, é difícil trabalhar fora. Keila revela que a fome já fez parte da rotina do lar. Mas hoje a situação mudou. O sustento vem principalmente do Bolsa Família. O benefício chega a R$ 1.400 por mês.
16: Já passei fome, mas meus filhos, e hoje meus filhos já não passam mais, né? Então, assim, é um benefício que me ajuda muito.
15: O Bolsa Família é uma das ações do Plano Brasil Sem Fome, criado em 2023. A iniciativa reúne o trabalho de 24 ministérios para aumentar a renda, garantir comida saudável e dar proteção social. E é coordenado pelo Ministério do Desenvolvimento e Assistência Social, Família e Combate à Fome. Valéria Buriti, secretária extraordinária de Combate à Pobreza e à Fome, explica que o plano nasceu num momento crítico e foi estruturado como uma das prioridades do governo do Brasil.
17: Eram 33 milhões de pessoas passando fome. Então a gente conseguiu, nesse período, controlar a inflação de alimentos, gerar emprego, gerar ocupação e reduzir desigualdades.
15: Entre 2023 e 2025, o Bolsa Família atendeu, em média, 20 milhões e 700 mil famílias por mês. O total de repasses passou de 434 bilhões de reais. O resultado foi reforçado por ações como o programa Gás do Povo, o benefício de prestação continuada e a valorização do salário mínimo. Com isso, a rede de segurança alimentar avançou e a adesão de municípios ao sistema nacional saltou de 536 para mais de 2.200 cidades em abril deste ano. Mesmo com a saída do mapa da fome, 6 milhões e 500 mil pessoas ainda enfrentam a fome grave no país. Para mudar essa realidade, a nova etapa do Plano Brasil Sem Fome vai concentrar esforços em territórios onde há maior concentração de domicílios nessa condição. Valéria Buriti traz os detalhes.
17: A gente tem mobilizado os entes federativos para adotarem esses planos, também com estratégias que garantem acesso à água, produção de alimentos, abastecimento alimentar. Seja um esforço coletivo, um grande mutirão para que a gente tenha, de fato, o direito à alimentação é garantido todos os dias para quem vive no Brasil.
15: Com o aumento da renda pelo trabalho, 2 milhões de pessoas deixaram o programa Bolsa Família entre janeiro e outubro do ano passado. Reportagem Luciana Colares de Holanda.
4: E assegurar renda para famílias vulneráveis que vivem da pesca é também o objetivo do Seguro Defeso.
3: Mais de 3 bilhões de reais foram pagos a pescadores artesanais de todo o país desde novembro do ano passado.
18: O seguro-desemprego do pescador artesanal, também conhecido como seguro-defeso, é um benefício que garante renda aos pescadores durante o período em que a atividade é interrompida para a reprodução das espécies. O valor das parcelas é de um salário mínimo e o tempo do pagamento varia conforme a espécie e a região. Uma ajuda necessária para conseguir manter-se na profissão. No caso da pescadora Sandra Paula Ribeiro, de 41 anos, que exerce a atividade em Santa Catarina.
19: Nesse período que a gente não pode pescar, é uma ajuda para casa, para renda, para ir mantendo as contas em dia. Se a gente não consegue trabalhar nesse período de defeso, a gente vai sobreviver do quê? Então a gente precisa do seguro para isso.
18: Desde novembro do ano passado, 745 mil pescadores artesanais foram beneficiados pelo Seguro Defeso. Ao todo, o Ministério do Trabalho e Emprego já repassou 3 bilhões e 130 milhões de reais a esses profissionais. O diretor do Departamento de Gestão de Benefícios, João Paulo Ferreira Machado, explica que a medida também tem importância ambiental.
20: Para garantir a reprodução das espécies, a continuidade da produtividade, da produção de peixes, o seguro defesa é pago para que o pescador não pesque naquele momento, ele fique impedido de pescar e devido a esse impedimento, ele recebe uma parcela de um salário mínimo para cada mês em que há um impedimento.
18: Os estados do Maranhão, Pará, Bahia, Amazonas e Piauí concentram quase 80% do total de requerimentos do seguro defeso. Um dos beneficiados é o pescador José Leandro Melo, da cidade paraense de Santarém, que exerce a atividade no Rio Tapajós e recebe o seguro há 7 anos.
21: A distância de onde vivemos para a cidade são de 6 horas de embarcação, né?
0: para chegar na cidade para comprar alimentação. Então esse seguro ele é muito importante. Ele serve para comprar a nossa alimentação, serve para comprar os nossos materiais de pesca, né? E comprar também combustível.
3: Para este ano, o orçamento destinado pelo governo ao seguro defeso é de 7 bilhões e 900 milhões de reais. Para receber o benefício, é preciso fazer o pedido no aplicativo da Carteira de Trabalho Digital ou no portal do Emprega Brasil. Tem direito ao seguro o pescador artesanal que já tenha pelo menos um ano de registro, que não tenha qualquer outra fonte de renda e que tenha se dedicado a essa atividade em todos os meses entre os períodos de defeso. Com locução de Natália Koslick, reportagem Márcia Fernandes.
4: 67 toneladas de drogas apreendidas, 639 armas retiradas de circulação e mais de 26 mil munições recolhidas.
3: Esses são alguns dos primeiros dados divulgados como resultado do novo programa Brasil contra o Crime Organizado.
4: Apenas 3 semanas após o lançamento da nova estratégia, 473 prisões foram realizadas.
3: O programa prevê ações integradas entre as forças policiais da União, estados e municípios.
4: E essas foram as notícias do Governo do Brasil.
3: A realização da Secretaria de Comunicação Social da Presidência da República.
4: Com produção da Empresa Brasil de Comunicação.
3: E agora com as notícias do Poder Judiciário e do Congresso Nacional. Boa noite.
4: Uma boa noite para você. Até amanhã.
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22: Você vai ouvir agora notícias do Poder Judiciário.
23: CNJ institui grupo de trabalho para aperfeiçoar sistema remuneratório da magistratura em cumprimento à decisão do Supremo Tribunal Federal.
24: STJ garante isenção de ICMS na compra de veículo por pessoa com visão monocular.
23: Tribunal Superior Eleitoral abre consulta pública para definir modelo da nova urna eletrônica.
24: Boa noite, eu sou Marcela Luiza.
23: E eu sou Walter Lima.
24: Conselho Nacional de Justiça institui grupo de trabalho para aperfeiçoar sistema remuneratório da magistratura em cumprimento à decisão do Supremo Tribunal Federal.
23: A medida integra ações para garantir transparência, uniformidade e controle dos pagamentos realizados no Poder Judiciário. Fernanda Porto.
25: O grupo de trabalho foi instituído pelo presidente do CNJ e STF, ministro Edson Fachin, a fim de realizar estudos para basear propostas legislativas sobre a remuneração da magistratura. A comissão tem a tarefa não só de analisar propostas já produzidas, mas consolidar e sistematizar conclusões voltadas a contribuir com a uniformização, padronização, transparência e previsibilidade das parcelas remuneratórias do Judiciário, em respeito à Constituição Federal. Para isso, os estudos e relatórios devem ser produzidos periodicamente e divulgados no portal do CNJ.
24: Pessoas com visão em apenas um dos olhos têm direito à isenção do ICMS na compra de veículo automotor.
23: Esse entendimento é do STJ. Fátima Uchoa.
26: A segunda turma do STJ rejeitou o recurso do Distrito Federal e manteve decisão que concedeu isenção do ICMS a um motorista com visão monocular. De acordo com o relator ministro Francisco Falcão, a jurisprudência das cortes superiores considera a visão monocular uma deficiência para vários efeitos jurídicos e uma lei de 2021 a classificou como deficiência sensorial do tipo visual para todos os efeitos legais. Assim, segundo o ministro, reconhecer a visão monocular como deficiência para diversos efeitos jurídicos e, simultaneamente, negar tal condição quando se trata de política pública voltada à promoção da mobilidade dessas pessoas implicaria incoerência normativa incompatível com a lógica do sistema jurídico.
24: Tribunal Superior Eleitoral abre consulta pública para definir modelo da nova urna eletrônica para as eleições de 2028.
23: Empresas especialistas poderão apresentar sugestões técnicas para aperfeiçoar o equipamento. Fábio Ruas.
27: As contribuições devem ser encaminhadas para o e-mail urna2028@tse.jus.br. As sugestões precisam ter fundamentação técnica com propostas de alteração, inclusão ou substituição dos requisitos previstos nos anexos do edital. O TSE poderá ainda solicitar esclarecimentos complementares às empresas participantes. A consulta pública vai ficar aberta por 21 dias, contados a partir da publicação do edital, e poderá ser prorrogada.
24: Ministério Público Federal entra com ação para que hospital em São Paulo implemente política de cotas na residência médica.
1: A instituição tem desrespeitado diretrizes do Ministério da Saúde, apesar de atuar no SUS e receber benefícios fiscais. Vanessa Pereira.
2: Na ação, o MPF pede que o hospital israelita Albert Einstein, em São Paulo, implemente a política de cotas nos programas de residência médica. Os pedidos incluem a abertura de editais complementares no atual processo seletivo de 2026, com a destinação de vagas para candidatos com deficiência, negros, indígenas, quilombolas e pessoas trans, conforme os percentuais definidos pelas normas vigentes. O MPF ressalta que a aplicação de ações afirmativas nas residências médicas é obrigatória, mesmo em instituições de direito privado. Isso porque tais programas envolvem o treinamento no âmbito do SUS, sendo regulamentados pelo governo federal.
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24: Uma boa noite.
1: E até amanhã.
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6: Eu sou Paula Groba.
7: E eu sou Ricardo Nakaoka.
6: E estes são os destaques de hoje do Jornal do Senado, que começa agora.
7: Congresso analisa a medida provisória para conter preço do diesel.
6: Policiais e bombeiros podem receber indenização por atuação na pandemia.
7: Aumento de pena para roubo de combustíveis e menores infratores está na pauta desta semana.
6: Boa noite.
7: Boa noite.
6: Quando o diesel sobe, o impacto é sentido em toda a economia, já que o combustível é essencial para o transporte de cargas e influencia o preço de alimentos, produtos e serviços.
7: E para tentar aliviar essa pressão, o Congresso vai votar uma medida provisória editada pelo governo federal que estabelece condições para produtores e importadores beneficiados ajudarem a reduzir o preço do combustível. Os detalhes com Lana Dias.
8: O subsídio de R$ 1,12 por litro do óleo diesel fica condicionado a critérios, como dedução do valor no preço de venda do combustível e identificação dos descontos equivalentes nas notas fiscais. A fiscalização dos preços será feita pela Agência Nacional do Petróleo, Gás Natural e Biocombustíveis. Para o senador Paulo Paim, do PT do Rio Grande do Sul, a medida foi positiva, especialmente em meio à guerra no Oriente Médio.
9: O governo continua entregando, apresentando, né, para o povo brasileiro subsídios como esse do óleo diesel, né, para que realmente chegue lá na bomba, lá na ponta, né?
8: Já o senador Isalci Lucas, do PL do Distrito Federal, espera que o incentivo tenha efeito real nos preços oferecidos ao consumidor.
10: Esse preço do diesel com relação à guerra do Irã, isso acaba comprometendo a economia. Espero que isso chegue na bomba, né? Porque muitas vezes também é dado desconto e o consumidor acaba pagando o mesmo preço.
8: A subvenção entrou em vigor em 1º de junho. Valerá até 31 de dezembro e substitui medidas anteriores. A medida provisória precisa ser analisada pelo Congresso Nacional.
6: E as companhias aéreas que operam voos regulares no Brasil também podem contar com um reforço bilionário no caixa. O Congresso vai analisar outra medida provisória que destina R$ 1 bilhão para financiar o capital de giro dessas empresas.
7: O objetivo é dar suporte às operações do setor, garantindo recursos para despesas essenciais e manutenção das atividades. O crédito extraordinário será administrado sob supervisão do Ministério da Fazenda e já está disponível.
26: que é decidido no Congresso pode acabar no Supremo Tribunal Federal. E neste mês, temas que mobilizam parlamentares e dividem opiniões também estarão no centro dos julgamentos da Corte.
7: Entre os assuntos, a responsabilidade das plataformas digitais por conteúdos publicados na internet. A reportagem é de Márcio Maturana.
11: Nesta quarta-feira, dia 10, a Corte deve julgar recursos contra a decisão que ampliou a responsabilidade das plataformas digitais no julgamento sobre o Marco Civil da Internet. No dia 17, está na pauta o prazo de 24 meses dado pelo ministro Flávio Dino para o Congresso regulamentar a mineração em terras indígenas. O Senado tem um grupo de trabalho sobre isso, que é presidido pela senadora Tereza Cristina, do PP de Mato Grosso do Sul.
12: O que nós não podemos mais conviver é com essa situação de infratores que invadem as terras indígenas, fazem o garimpo, na verdade, né? E ninguém ganha nada com isso, nem os povos indígenas, nem o Estado.
11: E para o dia 24 está marcado o julgamento do Supremo Tribunal Federal, que discute o vínculo de trabalho entre motoristas e entregadores com plataformas digitais, a condição chamada de uberização.
26: Durante a pandemia de Covid-19, profissionais da segurança pública também estiveram nas ruas, mantendo serviços essenciais e atuando diretamente no enfrentamento da crise sanitária.
7: Agora o Senado pode ampliar um benefício já concedido aos trabalhadores da saúde, garantindo indenização para policiais, guardas e bombeiros que morreram ou ficaram permanentemente incapacitados em razão da atuação na linha de frente da pandemia. Os detalhes com Bruno Lourenço.
13: O projeto original, que está pronto para ser votado na Comissão de Segurança Pública do senador Marcos Duval, do Avante do Espírito Santo, foi apresentado no auge da crise sanitária em 2020 e pedia a criação de uma pensão especial para os dependentes dos profissionais da linha de frente. Naquela época, o senador destacava o drama de policiais e profissionais da saúde que iam para o trabalho sem saber se voltariam e de suas famílias.
14: É um amparo de toda a sociedade, um reconhecimento de toda a sociedade desse trabalho. Porque hoje, caso aconteça alguma coisa com ele, não é considerado acidente de trabalho, simplesmente uma morte natural. A família acaba não tendo a segurança, os benefícios que a família tem que ter numa profissão como essa, que você vai para o trabalho e não sabe se volta.
13: O relator da matéria, senador Márcio Bittar, do PL do Acre, atualizou o projeto para levar em conta a lei aprovada pelo Congresso Nacional em 2021, que garantiu uma compensação financeira paga pela União aos profissionais de saúde incapacitados pela Covid-19 ou aos seus herdeiros, em caso de óbito. O substitutivo apresentado por Bittar estende os mesmos direitos e valores aos agentes de segurança pública, como policiais de todas as corporações, guardas municipais, bombeiros, agentes de trânsito e guardas portuários.
26: E o combate à criminalidade e à proteção do patrimônio público estarão entre os destaques das comissões do Senado nesta semana.
7: Na pauta, propostas que endurecem as punições para o furto de combustíveis e ampliam o tempo máximo de internação de menores envolvidos em atos infracionais graves. Saiba mais com a repórter Marcela Cunha.
15: Na terça-feira, a Comissão de Serviços de Infraestrutura pode votar uma proposta que endurece a punição contra o furto e o roubo de combustíveis, com penas de 4 a 10 anos de reclusão. E na Comissão de Segurança Pública, uma proposta aumenta o tempo máximo de internação de adolescentes que cometerem atos infracionais graves, especialmente os equivalentes a crimes hediondos. Hoje, pelo ECA, a internação não pode passar de 3 anos, como lembrou o senador Fabiano Contarato, do PT do Espírito Santo.
16: Não é razoável, por exemplo, hoje, se um rapaz de 17 anos, 11 meses e 29 dias, ele estuprar e matar e ocultar o cadáver, ele vai ficar no máximo 3 anos.
15: Na quarta, a Comissão de Constituição e Justiça analisa o projeto que facilita a cobrança da pensão alimentícia e outro que amplia o prazo para vítimas de crimes sexuais cometidos na infância ou na adolescência pedirem indenização na justiça. Já na Comissão de Ciência e Tecnologia, destaque para o projeto que reforça a proteção de dados pessoais para reduzir o risco de vazamentos e uso indevido de informações dos cidadãos por empresas e órgãos públicos.
26: Já no plenário, estão na pauta desta semana medidas que ampliam a proteção aos trabalhadores domésticos resgatados de situação análoga à de escravidão.
7: A renegociação de dívidas de produtores rurais e a definição de novas regras para atividades de inteligência no país também estão na pauta. Repórter Pedro Pincer.
17: Na terça-feira,
0: pode ser analisado o projeto que estabelece novas medidas de proteção e acolhimento para trabalhadores resgatados de condições análogas à escravidão. A ideia é ir além da punição aos infratores e assegurar o acolhimento estrutural das vítimas, com acesso facilitado a benefícios sociais, acompanhamento psicossocial e políticas de qualificação e inserção no mercado de trabalho. Outra novidade, segundo o senador veneziano Vital do Rego, do MDB da Paraíba, é o combate à exploração no ambiente doméstico.
3: O trabalho doméstico tradicionalmente invisibilizado nas políticas públicas e na fiscalização estatal. O projeto reconhece que esse setor apresenta riscos específicos de exploração em razão do isolamento do local de trabalho, da assimetria de poder entre empregador e empregado e da naturalização histórica de práticas abusivas.
0: Já na quarta-feira, o plenário analisa a criação de uma linha especial de crédito com recursos do Fundo Social do Pré-Sal para a renegociação de dívidas de produtores rurais. O relator, senador Renan Calheiros, do MDB de Alagoas, afirmou que o texto foi ajustado para impedir que a regulamentação da proposta crie exigências excessivas ou restrições que dificultem a sua aplicação. Constam ainda da pauta da semana o projeto que estabelece diretrizes para as atividades de inteligência no Brasil e o texto que cria a política de governança da administração pública federal.
26: E motoristas com bom histórico no trânsito já podem contar com uma novidade na renovação da Carteira Nacional de Habilitação. Entrou em vigor a renovação automática da CNH para condutores sem infrações sujeitas à pontuação nos últimos 12 meses.
7: A medida reduz etapas burocráticas, mas mantém a exigência dos exames médicos obrigatórios, retomada pelo Congresso Nacional. A nova lei também prevê a criação de um teto nacional para o valor desses exames, que será definido pela Secretaria Nacional de Trânsito. Com a edição de Paula Groba e trabalhos técnicos de João Lira, o Jornal do Senado fica por aqui. Acompanhe agora as notícias da Câmara dos Deputados. Boa noite.
26: Boa noite e até amanhã.
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17: Deputados aprovam convenção da OIT sobre segurança e saúde no trabalho.
18: Câmara cria cadastro de pesquisa sobre drogas experimentais contra o câncer.
17: Relatório final sobre o combate à misoginia deve ser apresentado na quarta.
18: Projeto que altera código de mineração já pode entrar na pauta do plenário.
17: Boa noite. O plenário da Câmara pode votar projeto criticado pelo governo que altera o Código de Mineração. O repórter Antônio Vital nos conta como está a discussão.
19: Ganhou o regime de urgência e pode ser votado a qualquer momento no plenário da Câmara, projeto que altera diversos pontos da legislação da mineração. Entre outras medidas, o texto amplia o conceito de garimpeiro e cria um leilão social, que vai ofertar áreas de menor volume de minérios e pode beneficiar cooperativas de garimpeiros, que terão prioridade no processo de autorização. A lei atual define a garimpagem como trabalho individual que utiliza instrumentos rudimentares, aparelhos manuais ou máquinas simples. A nova definição prevê que a atividade não depende da técnica utilizada ou do tamanho da produção. A proposta foi apresentada por um grupo de trabalho criado em 2022 para propor mudanças no Código de Mineração. O projeto é assinado pelo deputado Felipe Barros, do PL do Paraná, coordenador do grupo. A justificativa é que o projeto dá mais agilidade ao processo de mineração. Um dos pontos permite que o plano de aproveitamento econômico da jazida levará em conta apenas questões de salubridade e segurança e não vai abranger o método utilizado no garimpo e beneficiamento. Outro dispensa licenciamento ambiental para pesquisa se a tecnologia usada não provocar impactos significativos. O regime de urgência provocou discussão no plenário. O governo se manifestou contra a proposta e pediu mais discussão antes da votação, como disse a deputada Érica Cocai, do PT do Distrito Federal.
20: Esse projeto é para legalizar o garimpo, e legalizar o garimpo sem regras. Nós, o Brasil inteiro, viu o desastre que houve no território Yanomami, pela ação sem regras do próprio garimpo. Porque não dá para ficar todo o tempo passando a boiada, porque meio ambiente é fundamental para a própria soberania. Mas nós também temos a posição do Ministério do Planejamento, da Casa Civil, do governo, contra esta proposição. Não dá para liberar, como está se propondo, o garimpo sem regras.
19: Já o deputado Joaquim Passarinho, do PL do Pará, relator do grupo de trabalho que apresentou a proposta, defendeu as mudanças na lei de mineração. Segundo ele, o objetivo é permitir que pequenas empresas atuem no setor.
1: No nosso projeto, não há nenhum tipo de restrição ao meio ambiente, não há nenhum tipo de facilitação, não há anuência prévia, não há tasta, não há nada disso. Pelo contrário, o que nós estamos tentando é tirar da mão de 5, 6 empresas, umas nacionais, outras internacionais, que detêm quase todo o subsolo nacional pesquisado. Está na mão de 5 empresas. E essas empresas não dão anuência para as menores empresas trabalharem. E o subsolo brasileiro, ele é do povo brasileiro.
19: Com o regime de urgência, o projeto que altera diversos pontos da legislação sobre mineração pode ser votado diretamente no plenário da Câmara, sem passar pela análise das comissões permanentes da Casa. Da Rádio Câmara de Brasília, Antônio Vital.
4: Relações Exteriores.
2: Pastor Henrique Vieira, do PSOL do Rio de Janeiro, protocolou no STF um pedido de inclusão de novas lideranças da oposição em inquérito que busca esclarecer a atuação de políticos brasileiros contra instituições e contra a soberania nacional junto ao governo dos Estados Unidos.
21: Pastor Henrique Vieira defende uma apuração técnica sobre reuniões ocorridas no país norte-americano. O deputado suspeita que a taxação a produtos nacionais e os ataques ao sistema de pagamento instantâneo PIX é fruto de pressão dessas lideranças.
2: José Medeiros, do PL de Mato Grosso, critica a condução da política externa do governo federal. De acordo com o parlamentar, o executivo cria atritos com o governo dos Estados Unidos para desviar o foco das críticas e dos vários problemas nacionais.
21: José Medeiros alega que possíveis taxações contra produtos brasileiros resultam de uma investigação sobre práticas comerciais consideradas prejudiciais aos Estados Unidos. Ele reitera que as novas taxas não têm relação com qualquer atuação de parlamentares da oposição.
4: Educação.
2: Comissão aprova projeto que autoriza o uso de escolas para atividades da comunidade no entorno. A reportagem é de Júlia Lopes.
22: Quadra, auditório e sala de aula poderão ser usados pela comunidade fora do período letivo. A Comissão de Educação aprovou o projeto de lei que permite às comunidades utilizarem os prédios escolares para a prática de exercícios e atividades de lazer. Pelo texto, a direção de cada instituição será responsável pela autorização e quem solicitar o uso deverá assinar um termo de responsabilidade sobre o patrimônio escolar. Além disso, a utilização dos espaços não poderá interferir no funcionamento regular da escola durante o período letivo, nem em atividades extracurriculares. O relator da proposta, deputado Luiz Fernando Vampiro, do MDB de Santa Catarina, destacou que, em muitos casos, esses espaços são os únicos disponíveis na comunidade para a realização dessas atividades.
23: Porque em algumas cidades do Brasil, nós temos um ginásio, por exemplo, de uma escola que é único naquela cidade e por uma briga política de alguma coisa não pode ser utilizado pela comunidade. Esse é o objetivo dessa lei, é colocar como base nacional a autorização de prédios públicos para a utilização do seu entorno onde está inserido.
22: O projeto prevê a realização de atividades formativas, científicas, culturais e esportivas com o objetivo de integrar a comunidade escolar, incluindo as famílias dos estudantes e moradores do entorno de cada escola. O texto estabelece ainda que atividades com fins lucrativos só poderão ser autorizadas se forem realizadas por entidades públicas ou de caráter social ou filantrópico, com finalidade social comprovada. O deputado professor Reginaldo Veras, do PV do Distrito Federal, que participou da discussão da proposta, explica na prática como essa medida já acontece nas comunidades do Distrito Federal.
24: Até as 23 horas do sábado e do domingo, a quadra é utilizada ininterruptamente pela comunidade, porque simplesmente, senhoras e senhores, não tem outro espaço de lazer. E o grande barato, a gente dialogando com a galera que usa para jogar o futebol, a gente ainda faz os multirões para que eles façam a pintura, para que eles mantenham o espaço.
22: A proposta, que busca promover a integração entre a escola e a comunidade e altera a lei de diretrizes e bases da educação nacional, segue agora para análise na Comissão de Constituição e Justiça. Da Rádio Câmara de Brasília, Júlia Lopes.
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0: nos conta como deve funcionar.
1: A Câmara dos Deputados aprovou o projeto que cria o Banco Nacional de Combate ao Câncer. O objetivo é divulgar em todo o país, de forma sistematizada, os protocolos abertos de pesquisa de drogas experimentais em oncologia já validadas pelas normas de ética médica. Segundo dados da Organização Mundial da Saúde, no ano passado o câncer foi a segunda doença responsável pelos óbitos registrados, juntamente ao grupo de doenças cardiovasculares e as doenças do aparelho respiratório. Nesse cenário, o projeto pretende democratizar os novos tratamentos, tornar os protocolos experimentais amplamente conhecidos pela comunidade médica e pelo público em geral, e humanizar os canais de acesso aos medicamentos e tratamentos, como ressaltou a deputada Rosângela Moro, de São Paulo, relatora na Comissão de Saúde.
2: A centralização dessas informações democratiza o acesso a novas opções de tratamento e fortalece a pesquisa clínica no país.
1: As pesquisas serão disponibilizadas ao público em geral, aos profissionais de saúde previamente registrados e às centrais de regulação de consultas de cada estado. Os dados coletados serão organizados e ordenados pelos ministérios das áreas da saúde e da ciência e tecnologia, ou por outro órgão indicado por estes ministérios. Médicos e demais profissionais poderão dispor de uma base de dados diversificada, atualizada, gratuita e de fácil acesso. Assim, a equipe médica ampliará o leque de alternativas de tratamentos, potencializando as possibilidades de recuperação de cada paciente, como destacou a deputada Rosângela Moro.
2: Permitirá que profissionais de saúde e pacientes tenham acesso a tratamentos inovadores, aumentando as chances de sucesso terapêutico e possibilitando a escolha dos tratamentos mais adequados ao tipo de câncer.
1: As informações disponibilizadas no banco de dados deverão estar habilitadas pela Comissão Nacional de Ética em Pesquisa e pela Agência Nacional de Vigilância Sanitária. O projeto que cria o Banco Nacional de Combate ao Câncer será analisado em seguida pelo Senado, caso não haja recurso para análise no plenário. Da Rádio Câmara de Brasília, Sofia Peçanha.
3: Desenvolvimento Regional.
4: Ricardo Maia, do MDB, registra a visita que fez a vários municípios no interior da Bahia. O parlamentar cumprimenta a população e lideranças locais, especialmente das cidades de Tucano, Ouriçangas, Queimadas e Cansanção.
5: Ricardo Maia destaca seu retorno à cidade de Araci depois de uma ausência de 2 anos relacionada à morte de seu irmão. Ele ressalta que, mesmo distante, continuou enviando recursos para a compra de viaturas, ambulâncias, tratores e para a construção de quadras esportivas, entre outras iniciativas.
3: Trabalho.
4: Câmara aprova a Convenção da Organização Internacional do Trabalho sobre Segurança e Saúde no Trabalho. As informações com a repórter Daniele Lessa.
6: A Câmara dos Deputados aprovou o projeto que aprova o texto da Convenção 187 da Organização Internacional do Trabalho, a OIT, sobre o marco promocional para a segurança e a saúde no trabalho. O texto da convenção foi adotado pela OIT em 2006 e busca promover a melhoria das condições de segurança e saúde no trabalho, com ações para prevenir lesões, doenças e mortes relacionadas à atividade profissional. A mensagem presidencial que encaminhou o texto ao Congresso destaca que a segurança e a saúde no trabalho passaram a ser reconhecidas pela OIT como parte dos princípios e direitos fundamentais no mundo do trabalho. Segundo o documento, a proteção à vida, à saúde e à integridade física dos trabalhadores é um direito humano básico. A convenção prevê que os países que ratificarem o texto adotem uma política nacional, com programas nacionais de segurança e saúde no trabalho. Essas medidas devem ser construídas em consulta com organizações representativas de empregadores e trabalhadores. O texto também valoriza a criação de uma cultura de prevenção para reduzir riscos no ambiente de trabalho. Ao defender a proposta, o deputado Hildo Rocha, do MDB do Maranhão, argumentou que aumentar a segurança no trabalho melhora a produtividade das empresas.
7: Para que nós possamos criar um ambiente de trabalho mais seguro, mais saudável, e isso favorece, logicamente, a nossa economia brasileira, melhora, sem dúvida nenhuma, o custo Brasil, porque vai aumentar a produtividade.
6: Hildo Rocha disse ainda que o aumento da produtividade torna as empresas brasileiras mais atrativas para investimentos. O deputado Marcel Van Hatten, do Novo, do Rio Grande do Sul, encaminhou um voto contra a proposta, por considerar que o texto da convenção interfere no trabalho do parlamento.
8: Com tratados internacionais que afetam a nossa soberania, o Novo orienta contra. Afeta
3: a nossa legislação nacional e a capacidade do parlamento decidir o que é melhor para o trabalhador.
6: O plenário da Câmara aprovou também mais dois acordos internacionais. O protocolo de Montevidéu sobre compromisso com a democracia no Mercosul estabelece medidas a serem tomadas pelos países participantes em caso de ruptura da ordem democrática, incluindo fechamento de fronteiras e sanções políticas e diplomáticas. Também foi aprovado acordo com a Venezuela para a cooperação em ciência e tecnologia espacial, em projetos nas áreas de observação do território, telecomunicações, tecnologias e dados espaciais. O Brasil já mantém acordos similares com Argentina, Peru e Colômbia. A Convenção da Organização Internacional do Trabalho sobre Segurança e Saúde no Trabalho e os dois acordos internacionais agora serão analisados no Senado. Da Rádio Câmara de Brasília, Daniele Lessa.
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8: Direitos Humanos.
5: O relatório final do Grupo de Trabalho sobre Combate à Misoginia deve ser apresentado na próxima quarta-feira. O repórter Murilo Souza adianta um pouco de como foi a última discussão do GT.
9: A Câmara dos Deputados encerrou a fase de audiências públicas do Grupo de Trabalho que analisa o projeto de lei que equipara a misoginia, definida como ódio ou aversão às mulheres, ao crime de racismo. O texto prevê penas de 2 a 5 anos de prisão para combater discursos de ódio e a discriminação baseada na crença da supremacia masculina. A coordenadora do colegiado, deputada Tabata Amaral, do PSB de São Paulo, anunciou que o foco agora está em receber sugestões técnicas para construir a versão para a votação.
10: O nosso trabalho está longe de ter terminado. A gente está agora numa fase muito importante de acolher as contribuições técnicas, de sugestões de alteração do texto que a gente está analisando. Então, por favor, me procurem, procurem a equipe do meu gabinete, a secretaria do nosso grupo de trabalho, para que a gente possa fazer esse esforço difícil, complexo, mas necessário, de tentar... Não sei se consensuar, mas com certeza consolidar as contribuições para que a gente possa avançar.
9: A última audiência pública reuniu juristas, pesquisadores e representantes de embaixadas para avaliar a eficiência jurídica da proposta. O objetivo é assegurar que os novos mecanismos possam ser aplicados de forma prática pelo sistema de justiça e estejam alinhados com os princípios da Constituição Federal, como a liberdade de expressão e a dignidade humana. Segundo a deputada, o relatório final do colegiado será apresentado na próxima quarta-feira. Durante a reunião, representantes estrangeiros compartilharam as experiências de seus países. Simon Fairweather, conselheiro político da Embaixada Britânica, explicou que o Reino Unido incluiu o sexo na lista de motivações de crimes de ódio. Pela legislação britânica, se um crime for motivado por hostilidade baseada no sexo, a pena se torna mais severa. Ele também destacou ações voltadas para o ambiente digital, como a proibição de aplicativos de inteligência artificial que tiram a roupa de mulheres em fotos sem autorização. Já a representante da embaixada francesa, Cynthia O'Hyan, afirmou que a lei da França evita o termo misoginia, por considerá-lo amplo e subjetivo. O direito francês prefere focar em sexismo ou violência sexista. A constitucionalista Alice Bianchini, presidente da Associação Brasileira de Mulheres de Carreiras Jurídicas, garantiu que a proposta atende aos critérios técnicos necessários para integrar o sistema penal. Ela rebateu críticas de que o texto criaria um conceito vago e explicou que a proposta segue a mesma lógica das leis que já punem o racismo e a homotransfobia. O projeto de lei que criminaliza o ódio contra mulheres já foi aprovado pelo Senado e, se for aprovado pela Câmara dos Deputados sem alterações, poderá seguir diretamente para a sanção presidencial. Da Rádio Câmara de Brasília, Murilo Souza.
8: Segurança Pública.
4: Coronel Ulisses, do União do Acre, relata sua experiência de mais de 30 anos na segurança pública para apoiar a classificação do PCC e do Comando Vermelho como organizações terroristas. Segundo ele, as facções espalham medo nas comunidades, dominam territórios e impõem regras.
5: Para Coronel Ulisses, o governo federal é tolerante com o crime organizado e, por isso, resiste contra a classificação dos grupos criminosos como terroristas. O deputado entende que só o endurecimento das leis é capaz de desestimular a criminalidade e ampliar a proteção aos cidadãos.
4: Delegado Éder Mauro, do PL, critica a condução da segurança pública no Pará diante do avanço de organizações criminosas no estado. Ele relata que comerciantes de Belém têm sido ameaçados por criminosos que cobram taxas para permitir o funcionamento de estabelecimentos.
5: Delegado Éder Mauro responsabiliza o grupo político que comandou o governo estadual nos últimos anos. Ele também contesta a eficácia

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1: 8 e 2.
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5: 8:14.
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3: 8:38.

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5: Um cuidado muito importante com a pele é evitar banhos demorados, uma vez que ele danifica a cutis, retirando a oleosidade natural.
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